0: E essa foi a décima turma, mil adjetivos Kleber e Cauã. E agora tem mais uma do quadro Retronejo. Nós vamos relembrar o sucesso Logo Eu, lançado pela dupla Jorge e Matheus lá no ano de 2013. A faixa também foi incluída no álbum comemorativo aos 10 anos da dupla em 2015.
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0: Sucesso demais! Sucesso demais aqui com a Ana Castela ocupando a nona posição. É que eu não te esqueci. Gente, olha, o nosso programa Top 30 Nejo volta rapidinho por aqui e a gente vai curtir os melhores da música sertaneja. Para você que curte os modão, não saia daí que a gente volta já.
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1: Luan Santana e Léo Foguete. Luan City Festival São Paulo. 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

0: quinta posição, meu povo. Olha lá, o programa tá quase no último bloco. Cleiton e Romário que lançaram Não Namora com Zeneto e Cristiano, hein? Ocupando a quinta posição, na sexta posição, aliás. Luan Santana, Dona, e na sétima, Juan e Leandro, Fofoca do Ano. Próximo é o nosso último bloco com as quatro mais de hoje aqui do Top 30 Nejo.
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0: E no seu programa Top 30 Nejo, último bloco. Gente, quarta posição é de Brito e Samuel, com sucesso Romance Rosa. É lá do projeto Dois Diferentes, uma super regravação, releitura melhor, né? De uma obra bem famosona do cantor dominicano, o Juan Luis Guerra. Vamos curtir esse somzão? Essa mistura, hein?
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0: E essa foi a segundona de hoje, Henrique Juliano, Amor dos Outros. Na terceira, o Gustavo Lima mandou pra gente Retrovisor. E agora, pra você que ficou até o final, claro, o melhor, a primeiríssima de hoje do nosso Top 30 Nejo. Danilo e Davi, Não Mexe Nas Minhas Gavetas.
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0: valeu demais, brigadão pela sua audiência. O Top 30 Nejo de hoje fica por aqui. Um super fim de semana pra todo mundo e até o próximo programa.
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0: 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Então tudo esparramado.
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3: 10:37.

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0: 10:53.
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2: Essa música quem escolheu foi minha querida esposa, Gabriela. Ela falou, grava essa música, porque ela é linda demais. Dá bem então pra você, meu amor. Um beijo.

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1: 11:55.
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1: Meia-noite.
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1: Meia-noite 54.
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0: 4:18.
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0: César Menotti e Fabiano.
1: Daniel, muito obrigado por
2: 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Obrigado por vocês.
3: 52.
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1: 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Buenas, gauchada amiga, indiada macaduna de todos os pagos. Está começando o seu, meu, nosso Ritmos do Sul deste final de semana. A boa música do Rio Grande, a tradição e a cultura do nosso Rio Grande. A partir de agora, te fazendo companhia na tua rádio favorita. Que coisa boa estarmos juntos, unidos e irmanados na mesma frequência, no mesmo som, com muita alegria no coração. Eu sou Paulo Isaías e te faço companhia durante as próximas duas horas com o nosso Ritmos do Sul que está começando. E a gente abre com o Chiru Missioneiro, o Guasca e a Roqueira e a participação mais do que especial do DJ Toneto Remix.

0: ouvimos aí o Grupo Camperismo com a participação do João Luiz Correia, Quando a Gaita Chora. Antes, Grupo Marcação, Rachar Pra Quê? Grupo Manotaço Gaiteiro e Chiru Missioneiro, o Guasca e a Roqueira junto com o DJ Toneto Remix. Eu volto já já, tchê, não sai daí.
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2: 5:16.
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0: Muito bem, meus amigos, muito bem, minhas amigas. Estamos de volta com o nosso Ritmos do Sul, programa mais bagual do teu rádio no teu final de semana. Um ótimo final de semana pra ti que tá ligado com a gente em casa, no trabalho, no carro, enfim, onde quer que tu esteja, obrigado pela audiência. Agora tem Tchê Chaleira, respeita a minha história.
3: Buenas, tchê.

0: uma viagem no tempo, ano de 1996, Oswaldino e Carlos Magrão, Nós. Antes, Marcação, Prepara o Laço e Grupo Minuano, Florão de Tropa com Chiquito e Bordoneio. E ainda abrindo o bloco Tia Chaleira, Respeita a Minha História. Já voltamos, tchê.
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2: 5:28.
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0: Aqui é o Ritmos do Sul, te fazendo companhia na tua rádio favorita. Obrigado pelo carinho da audiência, tu que estás no trabalho, no carro, no, em casa, enfim, aonde quer que tu esteja, não importa onde, obrigado pelo carinho da audiência. Agora os Monarcas, o Vento.
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Tá aí os mateadores do Ritmos do Sul, Baile das Negradouro. Antes, Sandro Coelho, Cachorro Perigoso e os Monarcas, o Vento. Em seguida, retornamos, tchê.

0: 5h40.
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2: Muito bem, meus amigos, muito bem, minhas amigas. Este é o Ritmo do Sul, a boa música do Rio Grande te fazendo companhia. Aquele abraço para os amigos do interior que estão na sintonia com a gente, pessoal da colônia, dos sítios, das granjas, das fazendas. Aquele abraço. Portal Gaúcho, a nega véia em Brabote.
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Aí o Talagaço, cópia barata com participação do Corpo e Alma no Ritmos do Sul. Antes, Paulinho Bocelin, junto com João Delore e Texano Pancoso. Tchê Barbaridade Coração e Portal Gaúcho, a Nega Véia em Brabo. Aí é brabo, né, tchê? Eu volto em seguidinha com o nosso Ritmos do Sul, não sai daí.

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1: 5:53.
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3: Muito bem, gente, voltamos com o nosso Ritmos do Sul, a boa música do Rio Grande vem fazendo companhia no final de semana. Já estamos entrando na última hora, hein? Tem mais uma hora pra gente ficar juntos, matando a saudade nesse nosso final de semana especial com a boa música gauchesca. Agora os campeiros, junto com Luiz Cláudio, Sentimentos.
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Bom dia, minha gente! Estamos chegando por aqui, domingão 9 de agosto de 2026, domingo pra lá de especial, uma data pra lá de especial, hoje Dia dos Pais, e a gente por aqui mais uma vez, abrindo a programação local da nossa Independência FM aqui de Salto do Lontra. A partir de agora, a partir das 6 da manhã, o nosso Fandangás começa por aqui para fazer companhia para vocês até às 7. Muita música boa nesse domingão especial por aqui, com certeza, é claro, a sua participação. Eu sou o Eduardo Mate e a partir de agora eu te convido, manda sua mensagem, manda o seu recado, mandem aí as felicitações hoje para os pais aí, para todo mundo, né? Então, 991-18-1390, WhatsApp da nossa Independência, esperando bom dia. A foto do chimarrão, a mensagem de Feliz Dia dos Pais aí, assim a gente vai até às 7 da manhã com o melhor da nossa programação por aqui. Primeira de hoje tá na conta do Miro Saldanha, meu verso, bom dia!

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1: 6 e 9 por aqui tivemos então aí o Miro Saldanha, meu verso e o Porca Véia Vaneira pra Três Pandeiros. Começando faceiro domingo já. Vamos ver quem tá por aí, o Inácio Vieira, um abraço bicho velho, obrigado pela companhia, o Inácio, Marquinho, toda a família, desejando um feliz dia dos pais aí pra todo mundo também. O meu amigo Serjão Nunberg tá por aí, tá machando, pediu aí o velho pai com Teixeirinha, daqui a pouco sai por aí, tá bueno? Vamos ver quem mais tá por aqui, bom
2: vai,
1: dia.
2: Vai, Dom Henrique, que eu preciso da Pedro Ajota, uma música do... Qualquer uma dessas aí, tá?
1: Tá bom.
2: Dia dos pais, que feliz dia dos pais, né, Eduardo?
1: Tá bom, Dona Olivia. Obrigado, um abraço pra senhora aí, estão sempre sintonizados com nós, um feliz dia dos pais. Lá pro Luizão também. Aqui também o Josenei Martins, pessoal lá no Planalto, sintonizado com nós, acompanhando nós, 6h10 por aqui, vamos de moda.

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1: Moacir Kozer tá levantando cedo, homem, ultimamente, né? Tá atracado num chimarrão essas horas já, Moacir. Como é que tá por aí? Um abraço pra ti. Obrigado pela companhia aí, tá sempre sintonizado com nós, né? Ô, Tiagão Baldessar por aí, bom dia, domingão especial. Pediu aí pra matear com Deus, homenageando todos os pais aí também. O Sérgio Alérico, toda a família aí, um abraço pra vocês, sempre sintonizados com nós também, pessoal de Nova Esperança do Sudoeste. Obrigado pela companhia também, tá bom? Vamos ver quem mais tá por aqui, bom dia.
2: Bom dia, seu Eduardo. Bom,
1: ô, Zé Defaro.
2: Zé Defaro, quero pensar muito pra todos os pais e os ouvintes que estão ouvindo o rádio. Feliz dia dos pais. Se for possível, se rogar pra nós o baitaca, papai pra um filho.
1: Pedido de pai pra filho, daqui a pouco sai, bicho velho. Um abraço pra ti, pra toda a família e obrigado pela companhia também.
3: Bom dia, Eduardo Mato, Justine Paulo Martins, quero homenagear todo dia, todos os pais, especialmente meu pai, Braz Martins, pelo dia dos pais hoje. Manda aquela busca pro meu velho pai, beleza? Se puder ser atendido.
1: Valeu, bicho velho! Foi o primeiro que mandou mensagem hoje pra nós, foi o José aí. Obrigado pela companhia, tá sempre aí com nós também, né? Sempre fazendo companhia pra nós. O Wilson da Costa, um bom dia, domingão especial aí, Wilson. Tá sempre sintonizado também, vamos ver quem mais tá por aqui. O Setembrino deixou um recado aqui, deixou um bom dia, um feliz dia dos pais também. Valeu, bicho velho. Tá sintonizado aí, tá marcando presença também. Simbora! Aí mais um balão.

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1: Tá aí, minha gente, 6h29 já, mas é uma barbaridade, né? Ô, vamos ver quem mais tá por aqui. Tá voando esse relógio hoje, tá atracando. Vamos ver, olha só, tem bailão lá no Novo Horizonte. Que coisa chique. E é hoje ainda, olha só, o almoço no Esporte Clube Barra Verde, 50ão a cabeça aí, o matiné com a banda Os Normais, entrada franca pro matiné e o almoço 50 pila, sua reserva aí no 46999165303. É isso aí, meu amigo Aníbal Nicoletti, um abraço pra ti, obrigado pela companhia aí, tá sintonizado com nós toda a família aí, o Lucas também. Tá dado o recado aí, então. Hoje é um baguado, um dia pra ir lá levar os velhos, né, dar uma passeada. O DM Serviços Gerais, alô Darcy Marciano, desejando aí também a todos os pais um abençoado dia. Valeu, bicho velho, obrigado pela companhia, tá sintonizado com nós também. Aqui, vamos ver quem mais tá por aqui, o Nilson Martins, desejando aí toda a felicidade do mundo para o pai Nísio Martins. Valeu, bicho velho. Aí também mandando um abraço lá pra Linha Goulart, Pozeso, Bigode, velho. O Darcy Marciano aí pediu o velho casarão, daqui a pouco sai. Obrigado pela companhia aí, bicho velho. Professor Vitamara Gurizada lá da Nova Prata. O Volney Anzilheiro. Gurizada lá da Bertoglio também, estão sempre sintonizados aí com nós. Sérgio Engels, toda a família aí, obrigado pela companhia também, minha gente. 6h30 da manhã já. Vamos ver quem mais tá por aqui. O Pedro, a Leonir, o Chacho de Lima, pessoal nos grupos aí, Neivaldo Zanazzi, Julião Numberg, o Edson, Sérgio Numberg, pessoal que tá por aí com nós, um abração pra vocês. Sempre sintonizado também, obrigado, tá bom? Seu Vardemar Espada.
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1: Um abraço pros gremistas também, diz o Darcy aí. Vamos mandar um chasque especial lá pro agurizada lá do Pinhal. O Sadi, o Ari, os derrubadorzinhos de poste lá, né? Aqueles homens, é um perigo com o motosserra na mão, aqueles homens, o Marco Gonçalves. Tava tentado essa semana lá, dizem. O compadre Vardeci também. Compadre Vardeci Ribeiro, tá sempre sintonizado com nós aí. Aqui vamos ver quem mais tá por aqui. O seu Amador Machado, lá na linha Gonçalves, o seu Amador Machado, todo o pessoal da linha Gonçalves, o Nequinho, família Ferreira por lá, o Neudir Camine. Neudir, essas horas, tá tomando um chimarrão, tá tratando os passarinhos. Escutando nós também, o Chacho. Família Segala por lá também. Um abraço especial pra todo mundo aí, tá bom? 6h43 por aqui, vamos de moda. Ô, Márcio Correia por aqui, retemperada gaitaço, simbora!

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1: Aí, minha gente, 6h50 por aqui já. Ou mandando as felicitações aí também o Vitamar de Souza pra gurizada do grupo dos amigos da Cacheta lá. O Genival, especialmente, o vô, os plantador de fumo da região. Um abraço pra todo mundo aí, um feliz dia dos pais também, tá bom? Ou vamos ver quem mais tá por aqui, a Salete, desejando aí um feliz dia dos pais pra o Paulino Pinto. Aí então, desejando aí um feliz dia dos pais. Valeu, Salete! Um abraço então aí pro seu Paulino também, Deus abençoe. Vamos ver quem mais tá por aqui, o Pedrinho Zen. Um abraço, bicho velho, aí pra todos os pais aí de Santo Antônio. Valeu, obrigado pela companhia aí também. O Sérgio Engels por aí, oferecendo o velho pai. Já toquemos por aqui, meu galo. O aí pro grande amigo Daco Bertoglio. Valeu, obrigado pela companhia aí também. Pessoal da Agropecuária Bertoglio ali. O Salvador Bassanese está com nós também. O pessoal, o Paulinho Pinheiro, o Zé, um abraço pra vocês aí, lá pra gurizada lá debaixo, né? O Ari, o Rafa, o Ariel, toda a família aí também, sempre sintonizado com nós. O Jair Nediatowski, hoje tá bom de tirar leite, né? Tá bem bom de tirar leite hoje. Minha gente, 6h52, vou me despedindo de vocês por aqui. Obrigado pela companhia, pelo carinho da audiência, pela paciência de cada um de estar até agora escutando o rádio. Deixando aqui uma mensagem especial

Para todos os pais aí, ser pai é muito mais do que estar presente, é educar, ensinar, orientar e principalmente dar exemplo. A todos os pais que transmitem aos seus filhos valores que o tempo não pode apagar, como a honestidade, o respeito, a responsabilidade, tudo aquilo que foi aprendido com os avós, mantendo vivos os bons costumes e as tradições que fizeram parte da história de cada um, especialmente ao meu pai, seu Ernê Luiz Mate, e ao seu Celestino da La Barba, um feliz Dia dos Pais. Um abraço, minha gente, até domingo que vem.

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5: São 7 horas em ponto. Olá, você, bom dia cidade, bom dia interior, bom dia pra você meu amigo, pra você minha amiga, meus internautas, bom dia, hoje domingão 9 de agosto de 2026, domingão especial, dia dos pais, parabenizamos todos os papais deste nosso Brasil e nosso mundo, bom dia! 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São os alicerces do programa Show de Viola, que a partir de agora está no ar aqui na 94.1. Bom dia, alegria, alegria, salve, salve, domingão, chuvoso em Salto do Lontra. Vamos aquecendo sua manhã com as músicas aqui do programa Show de Viola, atendendo a sua participação, respondendo a nossa pergunta. E hoje você concorre aqui vários prêmios aqui no nosso programa, né? Aí pros Dia dos Pais, bom dia, bom dia. E aqui na minha frente está o garotinho mais sorridente do rádio brasileiro, nosso amigo Iago Antunes. Bom dia, o alicerce e o suporte do programa Show de Viola. Seja bem-vindo, tranquilo, certinho, meu amigo.
6: Bom dia, Chororó. Bom dia, rádio ouvintes. Queria desejar um feliz Dia dos Pais para os pais, inclusive para você, Chororó.
5: Brigadão, brigadão de coração.
6: De nada.
5: Hoje é Dia dos Pais, né? E também parabéns aí pro seu papai, o Clóvis Antunes, né? O homem do vitrolão, né? Que só toca modão, né? Ah, coisa boa! Programa Show de Viola Alegria nas manhãs de domingo. A partir de agora, invadimos aí o seu lar, a sua casa. Obrigado por abrir a sua porta do seu lar, da sua casa, para nós entrar aí e ficar juntinho até as 8 horas da manhã. A primeira de hoje para todos os papais, Tonico e Tinoco, as mãos do papai, 7 horas e 2 minutos, bom dia para

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3: É ele mesmo, já estamos de volta, 7 horas e 6 minutos, 7 da manhã e 6 minutos, programa Show de Viola, feitinho com amor, com carinho, para você que se liga com a gente aqui na Independência, né? Todos os domingões de manhã, das 7 às 8. Olha, hoje nós temos aqui vários prêmios para nós sortear aqui no nosso programa, né? Aí para o Dia dos Pais, né? Além aí dos dois almoços, né? Que a gente sorteia todos os domingos aqui, oferecimento da Lancheria Tia Tere. Nós temos aqui os prêmios que eu vou citar agora aqui, né? 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Nós temos para sortear aqui, né? 2 caixas de cerveja Colônia Lata. 3 quilos de carne de porco aí, né? Suína, né? Pernil. 3 almoços para almoçar aí no campo do Nelson Ferreira, né? É para hoje. Então, esses prêmios, né, que são sorteados hoje, só vale para hoje, né? Então, você que ganhar aí os prêmios, você tem que passar lá no Mercado Arco-Íris, né? 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E os prêmios, tá bom? E temos aqui 2 jantas para jantar na quarta-feira à noite aí na Lancheria Tia Tere, tá bom? Então, tudo isso hoje aqui no programa Show de Viola para você aí, Dia dos Pais, né? E será contemplado com certeza 2 caixas de cerveja Colônia Lata, 3 quilos de carne suína pernil, né? E 3 almoços para você almoçar aí no campo do Nelson Ferreira hoje e 2 jantas, né? Para jantar aí na quarta-feira à noite e na Lancheria Tia Tere. 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São 7h10. Olha a nossa pergunta. O que é que tem no meio do mercado arco-íris? Você sabe? Então responda para nós, né? Você vai concorrer aí vários prêmios, com certeza, no decorrer dos programas a gente vai falar aqui, tá bom? Isso! 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São 7h11. Vamos trazendo mais uma, depois vamos atender nossos ouvintes. Isso! Sidney Lima, o saudoso Sidney Lima, vem cantando essa linda música. Amar não é crime? Claro que não é crime quando se ama com amor, né? Isso, sem falsidade.

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4: Maravilha, já estamos de volta, 7 horas e 16 minutos. 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Deixa eu passar aqui de ler as mensagens dos nossos ouvintes, né? Já vamos escutar aí os áudios que nossos ouvintes nos mandaram, tá bom? Deixa eu passar por aqui no celular, né? Vamos ajeitando, né? Isso, já chegamos por aqui, né? Deixa eu ver aqui. Bom dia, Chororó, bom dia! Toda a felicidade do mundo para meu pai Nísio Martins. Isso, quem tá mandando aqui, né? É o Nilson Martins. Isso, feliz dia dos pais. Oi, bom dia, Jaqueline Aparecida e Leodoro. Quero homenagear meu pai, Leozir Alves, né? E Leodoro, feliz dia dos pais. Eu amo meu pai. Isso, que bom, né? Bom dia, Silvana Lima, quero participar do sorteio, já está participando. Bom dia, Chororó, bom dia, quero homenagear meus que são pais, Gilberto e Gilmar, quero participar do sorteio, já está participando. Oi, bom dia, Jaqueline Aparecida Eleodoro, quero participar do sorteio, já está participando. Deixa eu ver aqui. Bom dia, a resposta da pergunta é, não, tá errada, isso, a Dayara Luana da Silva do Arroio Empossado, tá errada a resposta, não tá certa, tá bom? Mas já você vai conseguir e adivinhar a resposta da nossa pergunta, tá bom? Bom dia, Chorona, bom dia, quero participar do sorteio da tia Tere, isso, quero oferecer aí, né, o Líbio de Camargo, a música Torno de Pai, isso, Maria Notte, isso, Iago, e prepara aí, né, Retorno de Papai, Retorno do Pai, né, com o saudoso Gildo de Freitas, se não me falha a memória, né. Quero homenagear meu pai Volmir da Silva pelo Dia dos Pais, dizer que amamos muito ele, e participar do sorteio, isso, é a Dayara Luana App da Silva, isso, já estão participando aqui dos nossos prêmios, né? E aqui do programa Show de Viola, vamos ouvir o áudio dos ouvintes, meu amigo Iago.
5: Bom dia, Chororó, é o Márcio Antônio da La Barba. Quero mandar um feliz dia dos pais para todos os pais de Salto do Lontra, que estão ouvindo o teu programa, para vocês aí da rádio aí.
4: Obrigado.
5: E principalmente para o meu pai, Lauri Batista de Lima, lá da linha Carmélia. Que Deus dê muita saúde para ele. Manda a música Feliz Dia do... A música Meu Velho Pai para ele lá. Deve estar ouvindo o teu programa. Beleza, meu amigo?
4: Beleza.
6: bom dia, Chororó. Bom dia. É um negro que tu viu lá nós.
4: Fala, nego.
6: E um feliz dia dos pais pra ti, pra obrigado. Todos os pais do Brasil, do mundão de Deus aí. E toca aí pra nós escutar, meu velho pai, e quero concorrer ao almoço da tia Teira, se tiver.
4: Sim, claro que tem o sorteio hoje, nego, né?
7: Tomara bom dia. Bom dia, Chororó.
4: Bom dia.
7: Eu quero que você coloque o nome do Gentil Olibone no sorteio. Ele é pai de 3 filhos. E ele é meu marido. Quero que ele ganhe hoje algum prêmio desses que vai ser sorteado. E toca uma música bem bonita para ele. Já tá com quase 80 anos já.
4: Deus abençoe.
8: Bom dia, Chororó. Sou ele Fortunato, quer participar dos almoços da tia Tere.
4: Já tá participando.
9: Bom dia, mandei a música de pai, pedido de um pai para o filho, com o Baitaca, José Maria, pai Francisco, todos os pais do Sete do Mar.
10: Bom dia, Chororó, bom dia, Iago aí. Na sonoplastia, aquele abraço para vocês.
4: Obrigado.
10: E um abençoado domingo. Feliz dia dos pais a todos os pais aí. Chororó para você, todos obrigado. Os ouvintes. E manda a música lá pro meu pai, o Zezo, lá na linha Goulart. Pedido de um pai aí. Manda para ele que está ouvindo vocês aí. Valeu, o Chororó. Grande domingo, abraço. Tudo de bom aí.
4: Obrigadão de coração aí, obrigadão. Já vamos programar, nós programamos agora aqui, né, o meu velho pai, né, Léo Canho, meu velho pai e retorno de papai, e depois na sequência aí, no outro bloco, nós colocamos aí então o Baitaca pedido de um pai, tendo nossos ouvintes, tá bom? Vai participando, né, daqui a pouquinho já vamos fazer o sorteio dos nossos prêmios aqui, oferecimento do Mercado Arco-Íris do nosso amigo Otônio, tá bom? Deixa eu abraçar aqui seu Manuel de Oliveira. Ô, seu Manuel, bom dia, forte abraço, feliz dia dos pais. Lá pra Dona Otília, bom dia. Lá pro Ivonei, feliz dia dos pais, né? Abraço pra Adriana, pra Kemely e pra Camille do Rio Varanda. Galera do Rio Varanda, nosso abraço, nosso carinho, tudo de bom pra vocês aí, isso. Vamos trazer então as duas músicas, homenageando os pais, pedindo nossos ouvintes, meu velho pai, retorno de papai. Deixa cair, meu amigo, são 7 horas e 23 minutos, bom dia pra você.

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já estamos de volta, 7 horas e 32 minutos, 7 da manhã e 32 minutos, também no programa Show de Viola. Nosso abraço, nosso carinho para você, tudo de bom, excelente domingão, feliz dia dos pais para você aí, papai, que está ouvindo o programa Show de Viola, e para você que não está ouvindo também, recebe o nosso abraço, nosso carinho, nossos parabéns. 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Olha a nossa pergunta, o que é que tem no meio do Mercado Arco-Íris? 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Então vai matutando e respondendo aqui para nós, né? Que logo, logo vamos fazer o sorteio da nossa pergunta. 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São 7 horas e 35 minutos, vamos fazer aqui o sorteio dos nossos prêmios. 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E nós vamos sortear agora aqui 2 caixas de cerveja Colônia Lata, né, 3 quilos de carne suína pernil e 3 almoços para você almoçar hoje no campo do Nelson Ferreira. Depois, no outro bloco, nós sorteamos aqui 2 jantas, né, para jantar na quarta-feira à noite na lancheria Tia Tere, tá bom? Isso, então, tudo isso agora e você tem que passar a hoje, né, só os prêmios só valem hoje, né? Se você passar amanhã, já não vale mais, porque é por Dia dos Pais, tá bom? Então, vamos lá. Iago, agita aí, liga o sorteador, vai girando, Iago. Isso, já tá. Olha aí, o Iago já tá girando aí, já passou pra cá. Isso, já passou pra cá o primeiro nome, deixa aqui. Valendo uma caixa de cerveja Colônia Lata. Deixa eu ver quem o nome que tá aqui por aqui. É o Ayrton do Salto. Alô, Ayrton do Salto. Ganhou uma caixa de cerveja Colônia Lata, oferecimento do Mercado Arco-Íris, tá bom? Mais uma caixa de cerveja Lata. É, Colônia Lata. Iago, vai mexendo o sorteador, vai sorteando, vai um nome saindo por aqui. Isso, já mandou pra cá, deixa eu ver com... Que nome que é esse aqui? Deixa eu ver aqui. Mais uma caixinha de cerveja Colônia Lata. Quem ganhou aqui foi o Nísio Martins. Alô, seu Nísio Martins. Ganhou uma caixa de
Colônia Cerveja aí. É isso, da Colônia Cerveja, Cerveja Lata Colônia, isso. Eita coisa boa isso, pra tomar cervejinha hoje vai bom, né? Vai bem, né? Então a primeira caixa de cerveja quem ganhou foi o Ayrton do Salto, a segunda caixa de cerveja Colônia Lata, quem ganhou foi o Nísio Martins. Agora valendo 3 quilos de carne suína pernil. Eu quero ganhar essa carne, né, Iago? Pra nós almoçar hoje, né? Vamos lá, Iago, mexe aí, ô. Vai mexendo, vai girando, isso, já saiu aqui o nome, vamos ver quem é o sortudo aqui, que ganhou aqui os 3 quilos de carne suína pernil, oferecimento do Mercado Arco-Íris. Deixa eu ver aqui, Adão Alves Eleodoro, alô seu Adão Alves Eleodoro, ganhou aí 3 quilos de carne suína pernil, oferecimento do Mercado Arco-Íris, tem que passar hoje aí pra pegar, tá bom? Amanhã já não vale mais. Vamos lá, 3 almoços para almoçar hoje no campo do Nelson Ferreira, tá bom? Só vale para hoje. Quem ganhar tem que passar aí no Mercado Arco-Íris para pegar aí a ficha do almoço, tá bom? Tudo isso é pro Dia dos Pais. Primeiro almoço, Iago, vai girando. Sorteador vai girando, vai mexendo por aí, vai sorteando. Isso, já sorteou um nome? Já passou para cá? Deixa eu ver aqui. Primeiro almoço, quem ganhou? Foi o Nego da Vila Rural. Alô, Nego! Ganhou o primeiro almoço aí para almoçar hoje no campo do Nelson Ferreira. Isso, passe no Mercado Arco-Íris, pegarei a ficha do almoço. Segundo almoço. Vamos lá, Iago, vai girando por aí. Gira para cá, gira para lá, saindo o nome. Já saiu aqui. Deixa eu ver aqui. Iago já mandou para mim, já passou aqui para mim. Deixa eu ver quem ganhou o segundo almoço. Foi o Gentil Olibone, alô, seu Gentil Olibone, ganhou aí o segundo almoço para almoçar hoje aí no campo do Nelson Ferreira, passa aí no Mercado Arco-Íris, pegar então aí a ficha. Terceiro almoço, vamos lá, Iago, vai mexendo, vai sorteando para cá, para lá, gira o sorteador, vai girando, já saiu aqui o número, o nome, aliás, né? Deixa eu ver aqui mais um, o nome sorteado aqui, deixa eu ver quem ganhou o terceiro almoço, foi o Márcio Dalla Barba, alô Márcio Dalla Barba, ganhou o terceiro almoço aqui, oferecimento do Mercado Arco-Íris para almoçar aí no campo do Nelson Ferreira hoje, tá bom? Você que ganhou tem que passar aí no Mercado Arco-Íris e falar com o Tonho, pegarei a ficha e o seu prêmio, tá bom? Então a primeira caixa de cerveja Colônia Lata, quem ganhou foi o Ayrton do Salto, a segunda caixa de cerveja Colônia Lata, quem ganhou foi o Nísio Martins, os 3 quilos de carne suína pernil, quem ganhou foi o Adão Alves Eleodoro, tá bom? O primeiro almoço, quem ganhou foi o Nego da Vila Nova, né? O segundo almoço, quem ganhou foi o seu Gentil Olibone. E o terceiro almoço, quem ganhou foi o Márcio Dalla Barba, para almoçar hoje aí no campo do Nelson Ferreira, tá bom? No próximo bloco, nós vamos sortear aqui 2 jantas, né? Para jantar na quarta-feira à noite na lancheria Tietê, oferecimento aqui do Mercado Arco-Íris do nosso amigo Tonho. Vamos lá com as músicas, meu amigo Iago. Quem vem cantando por aqui agora? Pedido de um pai? De pai para filho? Então deixa cair 7h40. Bom dia para você.

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2: Maravilha, já estamos de volta, 7 horas e 48 minutos. Deixa eu passar aqui no WhatsApp aqui, né? Deixa eu ver por aqui. Bom dia, Chorão, eu quero participar do sorteio. É o Silmar de Mello. Não sei se eu já tinha atendido essa mensagem, mas se eu não atendia, se eu já tinha atendido, não tem problema, né? Silmar de Mello já está participando. E bom dia, Chororó, quero participar do sorteio. Meu nome é Salete País, já está participando. Opa, bom dia, aqui é o Ayrton do Salto, que eu já tinha atendido, né? É isso, Ayrton do Salto, né? Que pediu a música aqui do João Mineiro Marciano, A Mulher Que Eu Amo. Isso. Aqui é o Ayrton do Salto, para pedir a música do João Mineiro Marciano, A Mulher Que Eu Amo. Participar do sorteio aí do Dia dos Pais, isso. É o Ayrton do Salto, ganhou aí, né? Ganhou uma caixinha de cerveja, isso. Bom dia, feliz Dia dos Pais pro meu pai Agenor Klazen e dizer que ele que eu amo muito. Ofereço a música O Homem, Duas Mulheres com Trio Parada Dura, Cíntia Mara Antunes. Bom dia, Choró, bom dia, quero homenagear meu pai Sérgio Nuremberg pelo Dia dos Pais. Manda a música de Filho para Pai, Os Fagundes, já saiu. Bom dia, quero colocar meu pai no sorteio, a Dom Alves Eleodoro, que completou 80 anos no dia 3 de agosto. Eliane Alves Eleodoro, parabéns, isso, pro seu papai, Deus abençoe sempre. Bom dia, Choró, quero deixar o nome dos meus filhos, que são pais, para concorrer os prêmios aí, Claudemir Pazinho e Cleocir Pazin, isso. Também a Claudineia Mariano pede a música, homenageia seu pai, e Dacir Mariano, pela passagem do Dia dos Pais. A música Meu Velho Pai, agradeço se for atendido, Meu Velho Pai, nós já rodamos por aqui. Bom dia, Choró, bom dia, sou Cleusa Vebra, quero homenagear meu esposo Paulo Trix pelo Dia dos Pais, coloca ele no sorteio, já está no sorteio. Bom dia, Choró, é o João Laurindo, quero participar do sorteio dos almoços da Tia Tere, já está participando. Bom dia, Choró, parabéns pelo seu dia, um abraço para todos os pais, a música Meu Velho Pai, Carmen Silva, Maria Gorete de Jesus. Ô, dona Maria Gorete de Jesus, bom dia, obrigado, a música já está no prato. Vamos sortear aqui as duas jantas. Vamos sortear aqui duas jantas aqui, oferecimento aqui do Tonho do Arco-Íris para jantar quarta-feira à noite aí na lancheria Tia Tere. É você que ganhou os prêmios, tem que passar aí no mercado Arco-Íris, pegarem todas as fichas, né? Iago, bem rapidinho, vamos aqui para as duas jantas, vamos para os almoços, né? Isso, primeira janta. Iago vai aí mexendo aí, vai rodeando, vai ligando o sorteador, vai girando, parou. É o primeiro nome saiu por aqui, a primeira janta, quem ganhou foi o Paulo Trix. Isso, primeira janta para jantar na quarta-feira à noite na lancheria Tia Tere. Quem ganhou foi o Paulo Trix. Segunda janta, vai girando, Iago. Mais um número, sorteou, já mandou para aqui pro Choró. Choró vai ver aqui quem ganhou a segunda janta. João Laurindo ganhou a segunda janta para jantar na quarta-feira à noite na lancheria Tia Tere. Passarei no mercado Arco-Íris e pegarei a ficha com o Tonho, tá bom? Já vou passar o nome pro Tonho, que é um dos ganhadores, né? E você pega então a ficha dos almoços para almoçar aí no campo do nosso amigo aí, o Nelson Ferreira. E para jantar na quarta-feira à noite e pegaria a caixa de cerveja e os 3 quilos de carne suína pernil. Vamos lá pro sorteio dos almoços, oferecimento da Tia Tere. Primeiro número, Iago já sorteou, já mandou para cá. Nós já vamos ligando por aqui, o Noca já chegou todo elegante, né? Mas olha meu celular, se meu celular aqui, olha, deu um pane aqui, viu, Iago? Deu um pane no meu celular, mas que coisa.

0: de louco, olha só, pediu para pediu para adicionar o número, mas não pode, não vai agora fazer fiasco aqui, né, meu celular? Tá louco? Vamos ligando aqui, vamos, agora deu certo, agora do celular é assim mesmo, é quando dá um pane aí, né? E assim mesmo, vamos ligando para esse número, vem que tá nesse número, que nome tá nesse número, né, Noca? Telefone tocando, a 20 atendendo, ganhando o almoço da lancheria Tia Tere.
1: Fala, tio Dedio. Fala, tio Dedio.
0: Não quer almoçar esse rapaz hoje, né? Vamos lá, mais um número. Iago já sorteou, já mandou pra cá. Vamos sorteando que... É, aqui o... O tempo tá passando rápido, né?
1: O relógio não tem perna, mas anda, né?
0: Não quer almoçar hoje! Iago, mais um número. Mais um número? Vai sorteando lá. Olha, o tempo tá passando. Mais um número. Olha, se ninguém atender, nós vamos cancelar os almoços hoje, né? Vamos cancelar os almoços hoje.

0: Ninguém que almoça hoje, mas que barbaridade, tchê.
1: Dio santo,
0: mas ninguém que almoça hoje, viu? Mais um número, Iago, sorteou lá, mandando para cá. Vamos ver quem tá nesse número.

Mas que barbaridade, viu? Vamos cancelar os almoços aqui, Iago. Não tem, não dá mais, viu? Vamos cancelar os almoços que tinha ter hoje. Ninguém quer atender hoje, todo mundo tá dormindo. E eu tenho que agradecer aqui nossas empresas aqui, né? Deixa eu ver aqui. É, bom dia, Chororó, bom dia. Feliz dia dos pais, é isso. É, feliz dia dos pais, amigo. A Elisete, obrigado, Elisete. Deixa eu ver aqui. Agora que eu conectou a internet, eu estava sem internet aí, né? É, o pessoal tá falando aqui que tinha caído a internet aí, mas não tem como mais, só falta 4 minutos, nós temos aqui, tem mais... É, solta o fundo musical aí, Iago. É.

São 7:56. 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Pai, herói, exemplo e amor. Feliz Dia dos Pais para todos os papais de Salto do Lontra, da cidade do interior, das vilas, dos bairros, das cidades vizinhas. Você que está ouvindo o programa Show de Viola, o nosso abraço, o nosso carinho para você. Tudo de bom. 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Não esquecendo que hoje à tarde, né, tem aquele super matiné no Clube da Terceira Idade, que é Salto do Lontra, que às 14 horas, animação da banda Sonho Latino, todos estão convidados. A última de hoje é Carmen Silva, Meu Velho Pai, as outras duas músicas eu vou atender domingo que vem, A Mulher Que Eu Amo e o Trio Parada, O Homem e Duas Mulheres, tá bom? Muito obrigado por tocar aí, para tua audiência e tua companhia. Deus abençoe todo mundo, um bom início de semana. Até domingo que vem. Fui! Feliz Dia dos Pais. Tchau, tchau.

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0: de assobiar, né? Agora são 8 horas em ponto, como acontece todos os domingos, a partir desse horário, meu, o seu, nosso programa de integração musical. Nosso abraço, nosso bom dia. Bom dia, Tonoco, bom dia, Diago. Você que nos dá honra da sintonia. Um bom dia, um bom domingo. Bom dia, filho. Seja bem-vindo. E já de início, feliz dia dos pais também.
1: Pensa, pai. E feliz dia dos pais, né? Feliz dia dos pais, chororó. Feliz dia dos pais. Você, pai, que tá de rádio ligado com a gente aqui, essa data tão especial, né?
0: Hoje esse vai ser domingo um programa de dia especial dos pais.
1: Só para os pais, né?
0: Isso
1: a mãe
0: aí.
1: Mãe hoje que nós perdoe. E vamos lá, então, participando com a gente no 991-181390, WhatsApp liberado para você participar nessa data tão especial de Dia dos Pais e um programa dedicado totalmente aos pais. E você que tá de radinho ligado com a gente, um bom dia para você, né?
0: Então vamos iniciar o programa, já que estamos falando que é um dia muito especial. Isso. Tony Tinoco inicia. As mãos do papai, 8 e 1.
1: Bom dia.

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1: Agora são 8 horas mais 4 minutos.
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3: Vamos com moda?
2: Ula, bicho! Vamos com moda, sim, né? Aquele abraço a todos os ouvintes aí que estão de radinho ligado e começando, né, as homenagens pela passagem do Dia dos Pais aqui. O Zé Chaves, como é que tá, galo velho? É, o Zé da Escora aí, Zé participando Escora com a gente. Bom dia, meu amigo. Feliz Dia dos Pais. Ele comentando Feliz Dia dos Pais pra mim. Obrigado, Zé, pro seu Noca também. Olha aí, ó, que Deus abençoe.
1: Temos ligado. Em dobro, né?
2: Isso aí. Aquele abraço, Zé. Zé é grande figura. Sempre na participação com a gente. Um bom domingo, meu galo velho. Olha aqui a Elisete de Souza também. Bom dia. Feliz Dia dos Pais pra ti. Ó, bandido pra ti e pra mim aqui. Obrigado, Elisete.
1: Obrigado, Elisete. Que Deus abençoe.
2: Deus abençoe aí, sempre na parceria, na sintonia também com a gente. Bom dia. Gostaria de pedir uma música de Dia dos Pais pro pai Zé Rodrigues de Moura e pro sogro Valdir Belisque, pedindo a música Pai e Filho, né? Quem manda é a Luciana aí, estão na sintonia. Feliz Dia dos Pais, então, pro Zé. Tá
1: marcado na
2: também
1: minha agenda.
2: Pro Valdir, né?
1: Hã? Que pouco sai. Tá marcado na minha agenda.
2: Isso aí. Opa! É moda boa por demais, é muito linda. Aquele abraço, Luciano. Obrigado pela sintonia. Também aqui, bom dia, Salete Pinto, lá na comunidade de Santa Terezinha, Realeza, né? Como é que tá, Salete? Tudo bem? Tudo certo? Oferecendo aí o Feliz Dia dos Pais pro Paulino, né? O seu pai, o Paulino, e o Nelson, né? Azar, aquele abraço. Feliz Dia dos Pais, gurizada. Hernani de Barros também já tá com o rádio no 12 aí, né? Feliz Dia dos Pais, Hernani. Que Deus te abençoe aí, né? Sempre na sintonia, oferecendo pra gente também. Muito obrigado, meu amigo.
1: Deus abençoe.
2: Isso aí, né? Olha lá, o riozão velho tá bufando, né? É chuva, gente.
1: É bastante chuva. Graças a Deus que temos escapando de temporal, né?
2: Isso aí.
1: Eu achei muito gratificante.
2: Verdade.
1: Um abraço para um amigo e meu cliente, o Gabriel. O O Gabriel é meio parente do Hernani. Acho que é tio, por parte da...
2: O Gabriel? Diz pra nós aí, Hernani.
1: Gabriel é lá do Nova Esperança. Um grande amigo da gente. E pediu a música aqui com Nóquio Gentil. Amor de Artista! 8 e 9.
2: Bom dia.

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1: Agora são 8:13, 8:13.
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1: Nossos ouvintes.
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1: Vamos com moda?
2: Vamos, pessoal. Vamos aí, tá derradinho.
1: Hoje é um dia bom pra gente rodar moda boa também, né?
2: Realmente, né? O gurizado aí mandando ver, mandando mensagem aqui. Na comunidade do São Luís, Cândida de Brito, na sintonia aí, homenageando o Dia dos Pais, o esposo Hermínio, também o Geiro Edivaldo, todos os pais da família e os pais da comunidade do São Luís. Aquele abraço pra vocês e feliz Dia dos Pais aí pela passagem, né? Esse dia maravilhoso hoje. O Natália também, feliz Dia dos Pais aí também na sintonia com a gente, mandando mensagem. Bom dia, Noca, quero homenagear o meu pai, Graciliano de Carvalho, os irmãos Valdecir, Valdir, cunhado Alcides, que Nossa Senhora abençoe grandemente eles nesse Dia dos Pais. Opa, o Espírito Santo ilumine cada um. Aquele abraço,
1: boa. Verdade, isso aí. Coisa boa.
2: Bom dia, tchê. Opa, buenas. Manda aí um pedido. É pedido de um pai com Lourenço e Lorival. Quem pede aí? Sérgio Nuremberg. Opa, então beleza. Anotadinho. Aquele abraço, Sérgio. Obrigado pela sintonia. Também o seu Estevão na linha piscina, também na sintonia. Desejando um feliz Dia dos Pais a todos os pais aí. Também o Darcy Marciano e o seu Zé Zubigode. Homenageando o Zé Zubigode pela passagem do Dia dos Pais. Também pedindo música por aqui, né? Essa aqui, Darcy, vamos ver aqui. Também é a música... Também com Lourenço Lorival, pedido de um pai. Também vamos estar anotando aí. Aquele abraço, Darcy. Obrigado pela sintonia.
1: Então vamos atendendo os que eu tenho aqui no papelzinho.
2: Olha aí,
1: um abraço para o Teomir Soares e a mãe Genia aí no bairro Itaipu. Também um abraço para o seu Valério. Feliz Dia dos Pais, seu Valério, lá no Rio Gavião. Um abraço, vai a próxima música. Um abraço para o amigo Honório Moscon. Bom dia, Honório.
2: Azar, Honório.
1: Vamos contratar o Honório, pelo menos um domingo ele vem aqui assobiar, né? Para vocês tomarem conhecimento, é contigo que o beijo do Honório funciona.
2: Funciona,
1: né?
2: Bem,
1: Feliz Dia dos Pais, Honório. É um prazer saber que tu é nosso amigo, nosso ouvinte. O João Bonetti, bom dia, seu João Bonetti.
2: Opa,
1: Feliz Dia dos Pais, feliz João. Dos e oferece para o pai Rodolfo Bonetti, pelo Dia dos Pais, a música com Carmen Silva. Meu velho pai, e o Iago quer falar alguma coisa, né, Iago?
2: Olha o Clovinho aí, ó. Vamos ver.
3: Quero mandar uma homenagem aí pra meu pai e meu avô. Feliz Dia dos Pais pra eles e pra vocês dois também, né?
2: Obrigado.
1: Obrigado, galera.
3: Então vai essa música aí.
1: Eu conheci teu pai, ele tinha tua idade, assim, mais ou menos, né? Pensa no cara que deu bom, né?
2: Grande Clóvis Antunes, né?
1: É tu que diz aí, se tu aprova... Eu fico feliz de ter uma aprovada, aí não posso fazer nada. Olá, Carmen Silva canta. Feliz Dia dos Pais para Carmen Silva também. Oh. Não, Carmen Silva é bastante, por isso que a gente brinca.
2: Ah, calcula.
1: É bastante, assim, o pessoal gosta da voz dela, o ritmo dela, né? Carmen Silva canta muito bem. 8h21.
2: Bom dia.
1: Chega de besteira.

0: Agora são 8 horas mais 25 minutos.
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2: Vamos com moda?
1: Vamos, a gurizada tá homenageando pela passagem do Dia dos Pais aí. Tá bonito de ver, né? Ana Sarmento homenageando o pai, o Valdemar Sarmento. Nossa. E também o seu Adair, o Tomazinho. Adair Tomazinho aí, o Bola.
2: O Bola,
1: né? Azar, né? Um abraço pra vocês. Feliz Dia dos Pais, homenageando a gente também pela passagem do Dia dos Pais. Obrigado, obrigado,
2: minha
1: Ana.
2: Parte, eu agradeço.
1: Isso aí, obrigado pela sintonia. Também o Lucimar Castelli homenageando. Feliz Dia dos Pais ao pai, especialmente o Valdir Castelli, da comunidade de Sede da Luz, que sempre tá de radinho ligado com a gente. Grande abraço pra vocês, obrigado pela sintonia. Também aqui a Altaíra Alves da Silva, homenageando o esposo José Carlos de Lima, a mãe Ana, que está de aniversário hoje, então, né? Então, parabéns a Ana aí, né?
2: Tudo junto.
1: Isso aí, os anos de vida aí. Azar Violeiro, o aluno Lucas, da comunidade do São Luís, participando com a gente. Feliz Dia dos Pais pro Noca, pro Juninho. Obrigado. Obrigado,
2: de beleza, coração.
1: Lucas. Também pro papai, o Joel Pilar, grande figura. Aquele abraço, Joel, homem honrado, trabalhador aí, sempre tirando um dedo de prosa, né? Ele vem toda semana trazer o Lucas a aprender violão e a gente acaba conversando bastante aí. O Joel, grande figura. Também um abraço pro seu Antônio Pilar e o Dorival Rodrigues também. O Lucas pedindo música aí pela passagem do Dia dos Pais. Aquele abraço pra vocês aí, comunidade de São Luís, participando com a gente. E também aqui, também a homenagem, o Léo Rodrigues também, desejando a todos os ouvintes aí um feliz Dia dos Pais, né, aos ouvintes aí que estão de radinho ligado. Viu o Marlon Sani também marcando presença. Bom dia, Galo Velho. Tudo pareio? Aquele abraço aqui. A Lúcia, bom dia, Noca. Manda uma música pro Gentil aí,
2: bom
1: ó.
2: Bom dia.
1: A Lúcia aí participando aí com a gente.
2: Pouquinho, vamos levar uma música especial pro seu Gentil, pra todos os seus pais. Obrigado, Lúcia.
1: Isso aí. Lourenço Lorival agora?
2: É, Lourenço Lorival.
1: Ao pedido dos ouvintes aí, pedido de um pai, vamos estar rodando agora essa música linda.
2: Essa música é uma chamada também,
1: verdade.
2: Né? 8h29.
1: Bom dia.
2: É pedir de um pai. Vamos lá, guri. Peguei a pessoa no praça tomando banho agora. Tomando um banho de apuro aí. É bom assim pra se despertar um pouco, né, Iago? Agora já achou. Vamos lá. Vamos lá, Felipe. Pedido de um pai, 8h29.

0: Agora são 8 horas mais 34 minutos. Vamos em frente com integração musical.
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0: Então, vamos atender nossos ouvintes?
1: Vamos atendendo sim, o pessoal participando com a gente aqui no WhatsApp da Rádio Independência, forçando o número ao 991-18-1390. Sebastião dos Santos, bom dia, Bastião, tudo bom? Homenageando a todos os pais da comunidade de São Jorge, aquele abraço então, agorizado, comunidade de São Jorge, sempre de radinho ligado com a gente. Também aqui o Bastião Cândido de Ramos, também na sintonia aí.
0: Que bom.
1: O Bastião tá mandando aí hoje, né? Aquele abraço, Bastião, obrigado pela sintonia aí, participando também com a gente. Simone Baggio, da comunidade Nova Estrela, pedindo a música Rick Renner, que ama o pai, oferecer pro pai o Vilmar Baggio e dizendo que ama muito ele aí, a Simone, homenageando seu pai, o seu Vilmar. Já já vamos estar rodando com o Rick Renner, mais que pai e filho, né? Tá já no pente aí. Aquele abraço, obrigado pela sintonia. Bom dia, toca a música É Disso Que o Velho Gosta, com o Gaúcho da Fronteira, homenageando o pai Gregório do Rio Bocó. Enéas Marques aí na sintonia. Quem manda mensagem é o Diego. Obrigado, gurizada. Feliz Dia dos Pais aí ao seu Gregório aí que tá na sintonia com a gente. Bom dia, Maria de Oliveira, de Foz do Iguaçu. Homenageando aí o pai, o Manuel de Oliveira, pedindo a música. Meu velho pai também, homenageando a Maria de Oliveira aí. Foz do Iguaçu, de radinho ligado com a gente. Aquele abraço.
0: Prazer, obrigado pela sintonia. A gente atendeu o pessoal de longe também, né?
1: Isso aí. Eloísa Toniello Oliveira, homenageando o pai Neri Oliveira, dizendo que ama muito ele também por aqui, participando no WhatsApp da Rádio Independência. Ayrton também na sintonia aí, pedindo a música do Baitaca, Pedido de Pai para Filho. Fechei pro meu pai e a todos os pais aí, o Ayrton também pedindo essa moda com o Baitaca. Valmir dos Reis, mas Valmir, aquele abraço pra família aí do Valmir aí, os Vergamoto, Pedro Bino aí, estão sempre na parceria com a gente, o Aldoir também, né? Ele homenageando o pai, o Bino, né? Que é o pai, né? O seu Bino aí.
0: Ô, seu Bino, feliz dia dos pais.
1: Feliz dia dos pais, né? O Valmir aí mandando
0: bem. Esses dias,
1: né? Aham, foi muito divertido, muito bacana, aquele abraço, muito obrigado pelo convite. Acima de tudo aí, o Valmir, o Aldoir, né? Aquele abraço pra vocês, toda a família. Rick então, Renner?
0: É, Rick Renner...
1: Mais
0: que pai e filho, música bonita essa aí. É pra você que tá comemorando o seu dia hoje, feliz dia dos pais. Rick Renner canta, 8h40.
1: Bom dia.

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1: Agora são 8 horas, mais 44 minutos.
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1: Clube Renascer, que deseja a todos os seus simpatizantes um feliz dia dos pais. Feliz dia dos pais, Afonso!
2: Isso aí. Comentando, hoje não haverá matiné no Clube Renascer, na próxima quarta, matinezasco musical Estrela Azul. E no domingo que vem, dia 16, aí, almoço e matinê pela passagem aí do Dia dos Pais aí. Lembrando, levar pratos e talheres no dia. Quem é sócio não paga, tá? E quem é sócio não paga, quem não é sócio, 40 pila aí no almoço e matiné. Comentando certinho, né? Inclusive, reservar com antecedência, né? Reservar com antecedência aí. A animação vai ficar por conta do musical Essência do Amigo Bola aí no próximo domingo 16. Grande almoço e matiné no Clube Renascer pela passagem dos Dias dos Pais. Qualquer novidade que a gente sempre tiver no Clube Renascer, a gente vai divulgando aqui no Integração Musical. Muito obrigado à parceria, né, com a gurizada aí do Clube Renascer. 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

0: Sete de Souza, homenageando o filho José Cláudio do Nascimento também, pela passagem do Dia dos Pais. Valeu, Zé! O José aí já é pai também, né? João Cesário também na sintonia com a gente. João Cesário aí na sintonia, mandando mensagem aqui no WhatsApp da Rádio Independência. Também a Rosana Veirich, lá no Pinhal da Várzea, né? Feliz Dia dos Pais pro marido e também pro primo Luiz aí na sintonia aí. Família Veirich, aquele abraço. Bom dia, Loca. Bom dia, Júnior. Feliz Dia dos Pais então, pra vocês. Quero homenagear por a passagem do Dia dos Pais aí pro Oscar, né? O marido Oscar. E também aqui pro sogro João, pela passagem do Dia dos Pais aí, a Dolores e a Tainara na sintonia aí, né? Aquele abraço pra vocês.
1: Essa música aqui eu tenho o maior prazer em rodar, porque eu tinha só 17 de primavera quando fiz essa música pra, em homenagem ao meu pai. E hoje a gente canta pra todos os pais, especial pros meus manos, o Dico, o Juscelor, o Neri, o Pedro, o Wilson e também o Kei, que é sobrinho, o seu Osório, nosso vizinho, o Moraes também é nosso vizinho, e o pessoal aqui da emissora, que já são pai também, o João Carlos, o Trombini, o Wesley, tudo, vocês, um feliz Dia dos Pais, a gente vai cantar com o maior prazer, também para ti, meu filho.
0: Obrigado.
1: O Márcio, teu cunhado.
0: Cunhadão.
1: O Carlos também é cunhado, né? Vamos brincar um pouco. O Dino, que é filho da Ivonete, minha companheira. O Fabiano, que é o gerro da Ivonete. Feliz Dia dos Pais para vocês também. Seu Gentilho, o Carlos e o seu Gentilho, o Carlinho, o Chico e o Mancha, né? Feliz Dia dos Pais para todos vocês. O Mancha, porque a gente sabe mais o nome dele, é mais prático por Mancha. Né?
0: Mancha.
1: Feliz Dia dos Pais para todo mundo. Feliz Dia dos Pais, seu Gentilho. Em homenagem à sua esposa, a Lúcia, que pediu agora há pouco, e o Feliz Dia dos Pais, eu tenho muito prazer em cantar também com o Sr. Gentilho. Feliz Dia dos Pais para o Zé, que canta junto comigo essa música. Vamos cantar então? Feliz Dia dos Pais para todos vocês. O Zé Inoca canta Valor de um Pai. Onde o senhor estiver, meu pai, sua bênção. 8h51.
0: Bom dia.

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2: Agora são 8 horas mais 55 minutos. 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
3: 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Também na sintonia aqui, a Tiana de Melo, na comunidade de Inha Toscão, homenageando pela passagem do dia dos pais do seu marido, Zé Machado, padrasto Júlio da Silva, e a todos os pais que estão de radinho ligado. Aquele abraço para vocês, bom domingo.
2: Na Inha Toscão também, um feliz dia dos pais para o nosso grande amigo, meu cliente de muitos anos, Oscar. Oscar, e seu João, feliz dia dos pais para vocês.
3: Também a Lucilene Chaves da Silva, homenageando o pai Luiz Chaves da Silva pela passagem do dia dos pais. E também o Geraldo Lisbinski, também homenageando aí a passagem do dia dos pais aí, né? O Gerardo. Isso aí, a próxima música é uma poesia muito linda que a gente vai estar rodando com o Dilon Ramos, a voz do pai, né? E homenageando o pai, você, né? Pela passagem do dia dos pais aí. Isso aí. Também, né, como o pai bem comentou, da família toda ali, né, pela passagem do dia dos pais, tios, cunhados, inclusive também um feliz dia dos pais pro meu sogro, seu Nelson Andretta, né,
2: que
3: realmente, assim, é uma pessoa maravilhosa, que eu aprendo muito contigo também, né, muito, muito conhecimento a passar da vida, dos anos aí, então, pra mim é muito, muito lisonjoso que nem tem um pai aqui, né, com toda a experiência do mundo, meu sogro também é uma pessoa maravilhosa, que me ajuda tanto a nossa família, e todos os cunhados também, o Celhão, né, o Rodrigo, daqui a pouquinho vai estar por lá também, o André aí, pela passagem do dia dos pais, essa data maravilhosa.
2: Eu devo falar publicamente aqui, através do rádio, a quantia que sou feliz na tua companhia, filho.
3: Obrigado, pai. Oxi.
2: Muito melhor.
3: É uma honra pra mim também. Oxi Maria, vamos chorar aqui, gurizada. Marcos da Cruz aqui também na sintonia, né?
2: Boca aberta, começa a falar coisas mais pesadas, já me desmancha,
3: né? Vamos lá, Marcos da Cruz aqui, ó. Nali Horácio, ó o paizão aqui.
2: Olha, na que coisa bonita.
3: Feliz dia dos pais aí, a família da Cruz aqui também. O Marcos, aquele abraço, meu amigo. Azar, Dedé, feliz dia dos pais pra ti, galo velho. Pro seu Amador Machado também, toda a família. Também pegou aqui na sintonia um pouquinho, né? No finalzinho, né, Dedé? Feliz dia dos pais, galo. Aquele abraço aí. Uma hora nós temos que inventar alguma coisa. E vamos rodar essa música, então? Odilon Ramos, A Voz do Pai. Que letra maravilhosa.
2: 8h58.
3: Bom dia.
4: O pai, em casa, era uma autoridade. Dizia o que podia e o que não podia. Determinava o certo e o errado. A voz do pai era uma voz sagrada, grave e pausada para dar conselho, firme e bem forte para passar as ordens. A voz do pai sabia contar causos, causos que ouvira o seu pai contar. Era uma vez, e lá vinha uma história, com bichos que falavam, gente que voava, magos poderosos em casas assombradas. E a gente, tão criança e inocente, galopava na garupa da imaginação. Quanta emoção a voz do pai nos transmitia. À mesa, hora da janta, ninguém se servia antes de ouvir o pai rendendo graças. E a família reverente, olhos fechados, ao fim arrematava num amém. E os versinhos que o pai dizia, ninguém sabia tantos quanto ele. Eu sabia tanto verso que sabia um saco cheio. As formigas me bateram, me deixaram pelo meio. E às vezes o pai cantava, E o pai cantando era a cantiga mais linda que eu ouvi. Modinhas, hinos, ternos, oilarai. E a filharada fazia coro e cada um com sua voz queria imitar a voz do pai. A voz do pai tocava os bois na canga. Barroso, Cola Branca, era boi. E chamava o cavalo no potreiro. E atiçava o cachorro nos gambás.
2: Pois é, essa poesia linda, falando a verdade, mas o relógio manda nós embora, vem aí a Santa Missa. Um feliz dia dos pais para todos os nossos ouvintes, nossos anunciantes em particular, e todo o pessoal que nos deu a sintonia. Domingo que vem a gente volta a fazer mais esse programa do jeito que você gosta, do jeito que a gente pode fazer até você. Tchau do Noca, tchau do Iago, até domingo, se Deus quiser.
3: Obrigado a todos pela sintonia, um feliz dia dos pais a você, papai, aí que teve Dradinho ligado com a gente, né, nesse domingo maravilhoso, né, de dia dos pais. Domingo que vem nós temos de volta por aqui, tchau do Júnior, fique em sintonia com a Rádio Independência, valeu!
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Em nome do Pai, do Filho e do Espírito Santo. Amém. O Senhor que encaminha os nossos corações para o amor de Deus e a constância de Cristo estejam convosco. Bom dia a todos. Sejam todos bem-vindos, bem-vindas para esta celebração. Esta liturgia do 19º domingo do tempo comum. Estamos no mês vocacional. Celebramos neste final de semana, neste domingo, o Dia dos Pais. E com o Dia dos Pais, também nós iniciamos a Semana Nacional de Oração pela Família. E nós temos aí a temática: Família, torna-te aquilo que és. O amor jamais acabará. Então queremos estar unidos, porque a família é este berço, esse celeiro também das vocações, é onde nós aprendemos a viver e a conviver. Então queremos rezar neste domingo, é assim por todas as famílias. E queremos também, no início desta celebração, fazer o nosso momento penitencial. Pedir perdão das nossas faltas, dos nossos pecados, pelas vezes que nós não valorizamos a família, talvez enquanto filhos também, não respeitamos os pais, desobedecemos, ou quem sabe enquanto pai também não foi dado o testemunho, como deveria ter sido dado esse testemunho de pai. Vamos pedir então perdão das nossas faltas, dos nossos pecados, cantando.

Deus Todo-Poderoso, tenha compaixão de nós, perdoe os nossos pecados e nos conduza à vida eterna. Amém.

0: Oremos. Deus eterno e todo-poderoso, a quem inspirados pelo Espírito Santo, ousamos chamar de Pai, fazei crescer em nossos corações o espírito de adoção filial, para merecermos entrar um dia na posse da herança prometida, por nosso Senhor Jesus Cristo, vosso Filho, que és Deus, e convosco vive, reina na unidade do Espírito Santo, por todos os séculos dos séculos. Amém.
1: Leitura do primeiro livro dos Reis. Naqueles dias, ao chegar a Horebe, o monte de Deus, o profeta Elias entrou numa gruta onde passou a noite. E eis que a palavra do Senhor lhe foi dirigida nesses termos: sai e permanece sobre o monte diante do Senhor, porque o Senhor vai passar. Antes do Senhor, porém, veio um vento impetuoso e forte, que desfazia as montanhas e quebrava os rochedos. Mas o Senhor não estava no vento. Depois do vento, houve um terremoto, mas o Senhor não estava no terremoto. Passado o terremoto, veio um fogo, mas o Senhor não estava no fogo. E depois do fogo, ouviu-se um murmúrio de uma leve brisa. Ouvindo isso, Elias cobriu o rosto com um manto, saiu e pôs-se à entrada da gruta. Palavra do Senhor.
0: Graças a Deus.

0: Leitura da carta de São Paulo aos Romanos. Irmãos, não estou mentindo, mas em Cristo digo a verdade, apoiado no testemunho do Espírito Santo e da minha consciência. Tenho no coração uma grande tristeza e uma dor contínua, a ponto de desejar ser eu mesmo segregado por Cristo em favor de meus irmãos, os de minha raça. Eles são israelitas. A eles pertence a filiação adotiva, a glória, as alianças, as leis, o culto, as promessas e também os patriarcas. Deles é que descende, quanto à sua humanidade, Cristo, o qual está acima de todos. Deus bendito para sempre. Amém. Palavra do Senhor.
1: Graças a Deus.

0: Senhor esteja convosco. Proclamação do Evangelho de Jesus Cristo segundo Mateus. Glória a vós, Senhor. Depois da multiplicação dos pães, Jesus mandou que os discípulos entrassem na barca e seguissem à sua frente para o outro lado do mar, enquanto ele despediria as multidões. Depois de despedi-las, Jesus subiu ao monte para orar a sós. A noite chegou, e Jesus continuava ali, sozinho. A barca, porém, já longe da terra, era agitada pelas ondas, pois o vento era contrário. Pelas 3 horas da manhã, Jesus veio até os discípulos andando sobre o mar. Quando os discípulos o avistaram, andando sobre o mar, ficaram apavorados e disseram: "É um fantasma!" E gritaram de medo. Jesus, porém, logo lhes disse: "Coragem, sou eu, não tenhais medo." Então Pedro lhe disse: "Senhor, se és tu, manda-me ir ao teu encontro caminhando sobre a água." E Jesus respondeu: "Vem." Pedro desceu da barca e começou a andar sobre a água em direção a Jesus. Mas quando sentiu o vento, ficou com medo e, começando a afundar, gritou: "Senhor, salva-me!" Jesus logo estendeu a mão, segurou Pedro e lhe disse: "Homem fraco na fé, por que duvidaste?" Assim que subiram no barco, o vento se acalmou. Os que estavam no barco prostraram-se diante dele, dizendo: "Verdadeiramente, tu és o Filho de Deus." Palavra da salvação.
1: Glória a vós, Senhor.
0: Prezados irmãos e irmãs, presente aqui na matriz, Nossa Senhora Aparecida, a você também que reza conosco através do rádio nesta manhã de domingo, o dia do Senhor, dia da escuta da palavra, o dia de estarmos todos nesta barca com Jesus, para escutá-lo e assim também enfrentar os desafios, as ondas, o mar revolto e por hora também a vida nos apresenta. Nós estamos vivenciando então este mês vocacional e com o mês vocacional nós contemplamos todas as vocações, assim como domingo passado, a vocação sacerdotal. Este domingo, nós, com o início da Semana Nacional da Família, trazemos presente a vocação matrimonial e, com isso, também a celebração do Dia dos Pais. E assim vamos a cada domingo, trazendo uma realidade. Vocação é um chamado de Deus e uma resposta. Quem chama quer uma resposta. E Deus nos chamou à vida. E cabe a nós também darmos resposta a este grande presente, a esta grande dádiva que Deus nos concedeu. Porque sem a vida, nada nós teríamos. Então a vida é essa graça que nós temos, que nós recebemos, e por isso também devemos fazer acontecer a vida, esse projeto bonito de Deus. E assim, Deus, uma vez que nos concedeu também a vida, e Ele nos chama sempre a fazer este encontro com Ele. Encontrar-se com Deus. Encontrar-se com Deus é encontrar-se consigo mesmo, encontrar-se também com o outro, e assim então essa intimidade com o Criador. A criatura só se realiza no Criador. Então é o Criador que nos chama para vivermos essa relação de intimidade com Ele. Mas muitas vezes é o ser humano acaba se distanciando e por vezes até clama: onde tu estás, Deus? Onde te encontrar? Como fazer essa experiência também com Deus? Então a leitura, as leituras de hoje, elas vão nos apresentando algumas personagens bíblicas que fizeram este encontro com Deus e nos ajudam também porque são modelos para a nossa fé. Assim como todos os santos que nós temos na igreja, foram pessoas que fizeram este encontro com o próprio Cristo Jesus, viveram intimamente também e são modelos. Eles conseguiram, nós também podemos estar sempre próximos de Deus. Então nós temos aqui a primeira leitura, onde Deus se revela a Elias, na brisa suave. Veja que Elias está cansado, está perseguido, até mesmo de morte, né, por Jezabel. E Elias então, ele foge para o deserto, a caminho do Monte Horebe, onde Moisés também se encontrava constantemente, né, com Deus. E lá então, Elias espera fazer este encontro com Deus. O texto nos diz assim que apareceu o vento, o terremoto, o fogo, várias realidades. E ele não conseguiu se encontrar nessas realidades. Mas ele se encontrou justamente no sopro suave de uma brisa. E ali Deus lhe fala. Então assim, Deus se manifesta na humildade, na simplicidade, na interioridade. Por isso muitas vezes nós precisamos também calar um pouquinho o ruído excessivo, moderar um pouquinho também as nossas atividades e assim perceber a presença de Deus nas pequenas coisas, nos sinais que Deus nos dá constantemente na nossa vida. E que às vezes a gente está tão preocupado com tantas coisas e esquecemos, ou seja, não conseguimos perceber até o sabor da vida, dos nossos relacionamentos, dos nossos encontros, não conseguimos. É como se a gente estivesse comendo constantemente e sempre sentisse fome. Parece que nada sacia e está em busca, está em busca, está em busca, e parece que nada se encontra, nada está bem. Então aqui o profeta Elias nos convida também a buscar esse Deus no silêncio. Nós temos também na segunda leitura, Paulo que fala que Deus se revelou oferecendo a todos uma proposta de salvação. Mas infelizmente, por tantas coisas, parece que também o povo não consegue perceber isso. E acabou rejeitando o projeto. A ponto que o próprio, aqui, Paulo, ele diz: tenho no coração uma grande tristeza e uma dor contínua, a ponto de desejar ser eu mesmo segregado por Cristo em favor dos meus irmãos, os de minha raça. Como se dissesse assim: eu me coloco em sacrifício aos outros, para salvar justamente a todos. Então esse desejo forte de encontrar-se com aquele que, assim como Paulo fez essa experiência, desse encontro e mudou a vida, ele também quer desejar às pessoas esse encontro maravilhado com Deus. No Evangelho, nós temos aqui uma outra realidade. Deus que se revela na tempestade. Para a gente perceber assim que são muitos os encontros com Deus. Muitas vezes o encontro se dá no silêncio. Muitas pessoas é nas tragédias, nas dificuldades que acabam encontrando Deus. Como se diz o ditado, Às vezes, quando não é pelo amor, torna-se na dor, para se encontrar justamente com o amor da vida. Então, aqui no Evangelho, Jesus envia os discípulos em missão para outra margem do lago. E cansado de tanto atender as pessoas que estavam lá, as multidões, Jesus retira-se para rezar. O encontro pessoal com Deus, Pai. É o Filho que se encontra com o Pai. Nessa intimidade, a ponto de Jesus dizer, quem me vê, vê o Pai. Eu e o Pai somos um. Meus irmãos e minhas irmãs, olha a importância da figura do Pai em relação ao filho. Esses dias eu vi uma criança me dizer assim, mas eu não consigo ver no meu pai Deus. E aí a gente fica pensando, que figura de pai é que a criança não consegue ver Deus no pai? Ou seja, a figura, quando certamente esta criança, quando ouve falar Deus que é pai, se ela associa então a imagem do pai terreno com o pai do céu, como fica isso? Então a importância da figura justamente do pai, no bom testemunho também para com o filho, com a filha, para levar também a essa experiência do amor de um pai que nos ama, um pai que nos quer bem, um pai que quer justamente a nossa salvação, por isso envia o seu filho, a imagem perfeita justamente do pai, para a salvação da humanidade. Então Jesus tem essa intimidade, essa relação forte com o pai. E aí então, nessa intimidade se fortalece para então conduzir os discípulos. E eis então que os discípulos que vão já estão na noite, já estão atravessando o mar, mas a realidade se apresenta de muitas formas aqui. Os ventos contrários estão para virar o barco. E Jesus interrompe então o seu descanso, vai ao encontro caminhando sobre o mar. Mas quando Jesus chega perto, os discípulos, dentro daquela tribulação de tantas coisas, acham que é um fantasma que se aproxima. Fantasma vem justamente de fantasia. Fantasia é algo imaginário, algo reproduzido, algo irreal. E por isso aqui eles não conseguem ver a realidade de Deus presente aí. E aí fantasiam. Por isso vão dizer, é um fantasma. E aí as fantasias assombram. Quantas pessoas vivem justamente sendo atormentadas por tantas fantasias emocionais e tantas coisas que não deixam silenciar, calar também o coração. E veja que Jesus então se identifica, toma a iniciativa. Deus sempre toma a iniciativa também em relação a nós, mas quer também que nós possamos então ir ao encontro dele. Veja que Jesus diz, coragem, sou eu, não tenham medo. E Pedro desafia, se és tu, manda-me caminhar sobre as águas. E aí então Jesus diz, vem. E Pedro se coloca então a caminho. Vai ao encontro de Jesus, mas quando ele sente o vento, começa a duvidar, começa a afundar, e aí então grita por socorro, salva-me, Senhor. E Jesus, ele vai, estende a mão, segura e puxa, ou seja, para cima Pedro, e depois então diz, por que duvidaste? Homem de pouca fé. E Jesus entra na barca e a tempestade se acalma. E a partir daí então, todos se ajoelham, se prostram diante de Jesus e vão dizer, verdadeiramente tu és o Filho de Deus. Mas vejam que precisou acontecer tudo isso para que eles de fato pudessem reconhecer. Então, quem tem o poder sobre as águas, sobre as forças cósmicas, sobre tudo o que influencia, é de fato Deus. Então, dentro da compreensão, o homem não pode silenciar o mar. Então, este de fato é o Filho de Deus. Então, esse de fato é Deus. E eles reconhecem, então, é Jesus. E dentro do barco, o barco significa a comunidade, o barco significa também a família. Por isso, queridos irmãos e irmãs, nós poderíamos também, diante disso, dizer assim: como que está a nossa família? Uma vez que estamos celebrando, iniciando a Semana Nacional da Família, quando o tema vem, é família, torna-te aquilo que és. A família é esse lugar privilegiado. A família é esse dom de Deus. A família, ou melhor, Deus santificou a família, fazendo dela o santuário da vida e da santidade. A família não é um problema para a sociedade. A família é, de fato, a escola da humanidade que o mundo precisa. É o remédio para curar tantas enfermidades, tantos males também existentes na sociedade. Porque esse é o lugar onde se aprende, se ensina a ser pessoa, a acolher, a proteger também a vida e a fazer o exercício do perdão e refazer também os caminhos. Ela desmascara a prepotência, rompe o isolamento, dá suporte também aos mais fracos e ajuda a vencer o ódio, o egoísmo e tantas coisas que dissolve, dilacera os laços familiares. As famílias são o meio, a família é de fato esse meio mais eficaz de proteção, de subsistência, a vivência da fé, a criação também dos filhos, além de ser este local da transmissão, é da cultura, também da religiosidade. A família é esse espaço de oração. Ninguém melhor do que as pessoas próprias da família para ensinar os elementos básicos da fé. Nós vemos na nossa catequese tantas crianças que chegam, e olha que a catequese começa já com 9 para 10 anos, e muitas crianças não sabem fazer o sinal da cruz, não conseguem ainda rezar nem as primeiras orações, Ave Maria, né, o Pai Nosso. Meus irmãos e minhas irmãs, isso denota que dentro de casa dificilmente se reza, porque se rezasse todo dia, pelo menos 10 Ave Maria, pelo menos uma dezena, a criança já desde cedo vai aprender sim a rezar e reza com maestria. Então a família é esse celeiro também da santidade, esse lugar privilegiado, essa igreja doméstica que acolhe, que vive, que celebra, que anuncia a palavra de Deus. É santuário onde se identifica ou se edifica a santidade a partir de onde a igreja e o mundo podem ser santificados. A família cristã é esse berço também da humanidade. E aí torna-se também, pela graça do sacramento, uma pequena igreja, esse barco de Jesus. O barco sem Jesus na travessia, ou seja, do mar. As ondas fortes, os ventos, as tempestades, tudo essa turbulência, com Jesus, acalmaria. Por isso, busquemos o Cristo Jesus em nossa família, para que nós possamos também vencer as tribulações, as dificuldades, os desafios que por ora parece que quer virar a nossa família, quer virar a nossa igreja, quer virar também a nossa, quer afogar no mar da vida a nossa própria vida. Então busquemos na Sagrada Família, Jesus, Maria e José também, este modelo, para que assim nós possamos salvar a humanidade a partir justamente da nossa família. Investamos na família, porque afinal de contas, o amor jamais acabará, se de fato nós também estivermos com o amor no centro da nossa casa, no centro do nosso barco, porque Jesus é o amor da vida que nós tanto precisamos. Por isso, professamos a nossa fé nesse Deus de amor, nesse Deus família, rezando: creio em Deus Pai Todo-Poderoso, Criador do céu e da terra, e em Jesus Cristo, seu único Filho, nosso Senhor, que foi concebido pelo poder do Espírito Santo, nasceu da Virgem Maria, padeceu sob Pôncio Pilatos, foi crucificado, morto e sepultado, desceu à mansão dos mortos, ressuscitou ao terceiro dia, subiu aos céus, sentado à direita de Deus Pai Todo-Poderoso, de onde há de vir julgar os vivos e os mortos. Creio no Espírito Santo, na Santa Igreja Católica, na comunhão dos santos, na remissão dos pecados, na ressurreição da carne, na vida eterna. Amém. Irmãos e irmãs, tendo ouvido a palavra de Deus, apresentemos o nosso coração cheio de confiança com as nossas súplicas. Abençoai, Senhor, o vosso povo.
1: Abençoai, Senhor, o vosso povo.
2: Pelo Papa, pelos nossos bispos, presbíteros e diáconos, para que tenham força para ajudar as famílias e discernir os sinais dos tempos, e acompanhar com coragem e integrar na vida comunitária todas as famílias, e fazer acontecer a exortação Familiares Consórcio Amores Laetitia no Brasil, rezemos.
0: Abençoai, Senhor, o vosso povo.
3: Por todos os pais, neste dia que celebramos a vocação à paternidade, bem como todos que se preparam para a vida matrimonial, para que se sintam vocacionados ao serviço e à doação no relacionamento e sejam abertos à vida pelo bem da humanidade, rezemos.
0: Abençoai, Senhor, o vosso povo.
2: Por todas as nossas famílias, com suas dores e alegrias, fragilidades e esperanças, para que nós formemos uma comunidade eclesial samaritana pronta a socorrer as famílias em suas necessidades, os viúvos, os solteiros e separados, bem como sejamos samaritanos com os que moram conosco. Uma pastoral para a família e com a família, rezemos.
0: Abençoai, Senhor, o vosso povo.
3: Pela Igreja, para que o Senhor, fonte de todas as vocações, renove a missão da Igreja, chamada a ser fermento no meio da massa e sinal eficaz do reino, rezemos.
0: Abençoai, Senhor, o vosso povo.
2: Pelas pastorais, movimentos e serviços de nossa comunidade, para que trabalhem com amor e alegria em prol da vida e da família em todas as suas fragilidades contemporâneas, e não fechem os olhos para a realidade dos mais pobres e os que passam por momentos difíceis, rezemos.
0: Abençoai, Senhor, o vosso povo. Ó Pai de bondade, ouvi as nossas preces com a vossa misericórdia e realizai segundo o vosso coração os nossos pedidos. Por Cristo nosso Senhor.
1: Amém.
0: Amém.
4: Neste momento, vamos oferecer o dom da vida de nossos pais, como também de nossas famílias, diante do altar do Senhor. Trazemos alguns símbolos que subsidiam a pastoral familiar. Na graça de celebrarmos os 45 anos de Familiares Consórcio e 10 anos do Amores Laetitia, documentos utilizados na pastoral familiar e principalmente na catequese de noivos, unidos em torno da palavra e da Eucaristia, formamos a família de famílias. a comunidade como Pedro representa a igreja, chamada a caminhar sobre as águas do mundo, sustentada pela presença de Deus. Trazemos também o pão e o vinho, que serão transformados em corpo e sangue de Jesus. Como famílias cheias de desafios, sigamos com fé, amadurecida na prova, que leva ao reconhecimento da identidade divina de Jesus. Cantemos.

0: Orai, irmãos e irmãs, para que o meu e vosso sacrifício seja aceito por Deus Pai Todo-Poderoso.
1: Receba, ó Senhor, por tuas mãos esse sacrifício para agora no seu nome, para nosso bem e de toda a Santa Igreja.
0: Senhor, acolhei com misericórdia os dons que concedestes à vossa Igreja, e ela agora vos apresenta, transformai-os em vosso poder, em sacramento da nossa salvação. Por Cristo nosso Senhor.
1: Amém.
0: O Senhor esteja convosco.
1: Ele está no meio de nós.
0: Orações ao alto.
1: O nosso coração está em Deus.
0: Demos graças ao Senhor nosso Deus.
1: É nosso dever e a nossa salvação.
0: É justo e nos faz todos ser mais santos, louvar a vós, ó Pai, no mundo inteiro, de dia e de noite, agradecendo com Cristo, vosso Filho, nosso irmão. É Ele o sacerdote verdadeiro que sempre se oferece por nós todos, mandando que se faça a mesma coisa que fez naquela ceia derradeira. Por isso aqui estamos reunidos, louvando e agradecendo com alegria, juntando nossa voz à voz dos anjos e à dos santos todos para cantar.

0: Ó Pai, vós que sempre quisestes ficar muito perto de nós, vivendo conosco no Cristo, falando conosco por Ele, mandai vosso Espírito Santo, a fim de que as nossas ofertas se mudem no corpo e no sangue de nosso Senhor Jesus Cristo.
1: Mandai vosso Espírito Santo.
0: Na noite em que ia ser entregue, ceando com seus apóstolos, Jesus tomou o pão em suas mãos, olhou para o céu, vos deu graças, partiu o pão e entregou a seus discípulos, dizendo: tomai todos e comei, isto é o meu corpo, que será entregue por vós.

0: Tudo isto é mistério da fé.
1: Toda vez que comemos deste pão, toda vez que bebemos deste vinho, recordamos Jesus Cristo
0: e ficamos esperando a sua vinda. Recordando ao Pai neste momento a paixão de Jesus nosso Senhor, sua ressurreição e a ascensão, nós queremos a vós oferecer este pão que alimenta e que dá vida, este vinho que nos salva e dá coragem.
1: Recebei, ó Senhor, a nossa oferta.
0: E quando recebermos pão e vinho, corpo e sangue dele oferecidos, o Espírito nos una num só corpo para sermos um só povo em seu amor.
1: O Espírito nos una num só corpo.
0: Protegei vossa igreja que caminha nas estradas do mundo rumo ao céu, cada dia renovando a esperança de chegar junto a vós na vossa paz.
1: Caminhamos na estrada de Jesus.
0: Dai ao vosso servo, o Papa Leão, ser bem firme na fé e na caridade, e a Edgar, que é bispo desta igreja, muita luz para guiar o vosso povo.
1: Lembrai-vos, ó Pai, da vossa igreja.
0: Esperamos entrar na vida eterna com Maria, Mãe de Deus e da igreja, os apóstolos e todos os que na vida souberam amar Cristo e seus irmãos.
1: Esperamos entrar na vida eterna.
0: Abri as portas da misericórdia aos que chamastes para outra vida. Todos os falecidos, as intenções dessa celebração, acolhei-os junto a vós, bem felizes no reino que para todos preparastes.
1: A todos dai-nos a luz que não se apaga.
0: E a todos nós, aqui reunidos, e somos povo santo e pecador, dai-nos a graça de participar do vosso reino, que também é nosso. Por Cristo, com Cristo e em Cristo, a vós, Deus Pai Todo-Poderoso, na unidade do Espírito Santo, toda honra e toda glória, por todos os séculos dos séculos.
1: Amém. Amém.
0: Obedientes à palavra do Salvador e formado por seu divino ensinamento, ousamos dizer: Pai nosso que estás no céu, santificado seja o vosso nome. Venha a nós o vosso reino. Seja feita a vossa vontade, assim na terra como no céu. O pão nosso de cada dia nos dai hoje. Perdoai as nossas ofensas, assim como nós perdoamos a quem nos tem ofendido. E não nos deixeis cair em tentação, mas livrai-nos do mal. Livrai-nos de todos os males, ó Pai, dai-nos hoje a vossa paz. Ajudados pela vossa misericórdia, sejamos sempre livres do pecado e protegidos de todos os perigos, enquanto aguardamos a feliz esperança e a vinda de nosso Salvador Jesus Cristo.
1: Vosso é o reino, o poder e a glória para sempre.
0: Senhor Jesus Cristo, dissestes aos vossos apóstolos: eu vos deixo a paz, eu vos dou a minha paz. Não dei os nossos pecados, mas a fé que anima a vossa igreja. Dai-lhe segundo o vosso desejo a paz e a unidade. Vós que sois Deus, com o Pai e o Espírito Santo.
1: Amém.
0: E a paz do Senhor esteja sempre convosco.
1: O amor de Cristo nos uniu. Cordeiro de Deus, que tirais o pecado do mundo, tende piedade de nós. Cordeiro de Deus, que tirais o pecado do mundo, tende piedade de nós. Cordeiro de Deus, que tirais o pecado do mundo, dai-nos a paz.
0: Felizes os convidados para a ceia do Senhor. Eis o Cordeiro de Deus que tira o pecado do mundo.
2: Senhor, eu não sou digno de que entreis em minha morada, mas dizei uma palavra e sereis salvos.

0: Oremos. Ó Senhor, a comunhão do vosso sacramento que acabamos de receber, nos salve e nos confirme na luz da vossa verdade. Por Cristo nosso Senhor. Amém. Podeis sentar um pequeno instante.
1: Hoje, ao celebrarmos o Dia dos Pais, também damos início à Semana da Família. E nós, da equipe da Pastoral Familiar, queremos encerrar essa celebração agradecendo de maneira especial a todos os pais.
0: Vamos fazer só uns avisos, daí depois fazemos a homenagem também aos pais, né? Estamos vivenciando, então, a abertura já hoje da Semana da Família. E durante esta semana, nós vamos ter alguns momentos aqui na igreja, também vivenciando a Semana da Família. Amanhã, às 18h30, nós teremos aqui na capelinha o movimento das mães que oram pelos filhos, estarão também trazendo a realidade da família, a reflexão sobre a família e rezando pelas famílias. Então é o convite também, a participação. Na terça-feira, nós teremos aqui, às 19 horas, como todas as terças-feiras, o grupo da renovação, o Movimento da Renovação Carismática, e aí a comunidade toda também está convidada a participar, deste momento, onde se fará a reflexão sobre a família, rezando pelas famílias. Na quarta-feira, às 18 horas da quarta-feira, 18 horas, terá adoração ao Santíssimo. Então, a partir das 18 horas, o Santíssimo que vai ser exposto aqui, também conduzido pelas mães que oram pelos filhos, e depois, às 19 horas, a celebração da Santa Missa. Também, então, tudo o sentido da família. Quinta-feira, movimento da lareira, com os encontros semanais também, lá no centro de pastoral, também abordando a questão familiar. Na sexta-feira, esse convite é também cada casa que possa, se quem não tem ainda esse costume, de sentar junto com a família e rezar o terço. No sábado, nós teremos aqui, às 19 horas, então, a celebração com o encerramento da Semana da Família. Então, a comunidade, esse barco de Jesus, que quer estar de fato com Jesus. Então, rezamos uns pelos outros, pela santificação também de nossas famílias. No próximo sábado, também nós teremos a ordenação sacerdotal do diácono Emerson, que esteve aqui conosco ano passado, foi ordenado diácono aqui em fevereiro, será ordenado lá em Planalto, às 18 horas. Então, se alguém tem interesse em querer ir lá participar desta ordenação, nós temos aí um ônibus, que sairá daqui da paróquia, mas ainda tem algumas vagas, então podem ser preenchidas, durante a semana, aí, indo até na secretaria e reservando para ir até a ordenação. Também está sendo, já foi iniciado aqui, um coral com as crianças. E nós temos aí nos sábados, de manhã, às 8 horas, esse ensaio, um coral com as crianças. E já tem um grupinho bonito, cantando bem, cantando muito bom assim, bem, E nós queremos fortalecer mais ainda. Então, se tem alguma criança que queira participar desse coral, venha, participe, venha até na secretaria, dê um nome, ou venha até aqui no sábado de manhã às 8 horas. Isso faz bem, as criançadas aí estavam reunidas sábado, estava muito bonito, cantando, e nós vamos depois, aos pouquinhos, vamos inserindo também nas nossas liturgias o coral, com as crianças, para animar as celebrações e assim por diante, né? Eu acho que era isso de aviso, se não me engano. Vamos fazer então a homenagem agora aos pais. Eu até convido para que os pais venham aqui na frente. Os pais venham aqui na frente, aqui receber a bênção também hoje, com aspersão, com água benta, fortalecendo também nessa missão.
1: Hoje, ao celebrarmos o Dia dos Pais, também damos início à Semana da Família. E nós, da equipe da Pastoral Familiar, queremos encerrar essa celebração agradecendo de maneira especial a todos os pais. Aos pais que trabalham, que se preocupam e que muitas vezes carregam seus cansaços em silêncio, mas continuam sendo presença, cuidado, segurança na vida dos seus filhos e da família. Porque um filho pode até esquecer muitas coisas, mas facilmente esquece um abraço, um conselho, uma brincadeira, uma oração. Enfim, ou simplesmente a certeza de saber que o pai estava ali naquele momento. O tempo passa, os filhos crescem, a casa muda, mas aquilo que vivemos em família permanece em nós. Por isso, nessa Semana da Família, queremos recordar que nenhuma conquista ou riqueza substitui o valor da presença, do amor e dos vínculos construídos dentro de casa. E é justamente sobre isso que esta canção que vamos cantar agora, sobre as lembranças simples de um lar, sobre o amor de uma família e sobre um pai que, mesmo cansado, encontrava tempo para estar com seus filhos. Que essa música nos faça recordar a nossa própria história e agradecer a Deus pelo dom da família. A todos os pais, o nosso carinho, a nossa gratidão e a nossa oração. Essa homenagem é para vocês. Das muitas coisas do meu tempo de criança,

0: Senhor nosso Deus. Cheios de confiança, suplicamos a vossa bênção e proteção no dia de hoje para todos os pais. Vós escolhestes José como pai adotivo de vosso filho Jesus. Ele soube amá-lo, respeitá-lo e educá-lo com amor e dedicação. Olhai todos os pais do mundo, especialmente os da nossa comunidade, para que com amor e dedicação eduquem os seus filhos na fé cristã e para a vida. Protegei todos os pais doentes que sofrem por não poderem dar saúde, educação e casa decente para seus filhos. Protegei todos os pais que trabalham arduamente no dia a dia para não faltar nada a seus filhos. Protegei todos os pais que se dedicam de corpo e alma à sua família. Iluminai todos os pais que não querem assumir sua paternidade. Enfim, olhai por todos os pais, para que assumam e vivam com alegria a sua vocação paterna. Amém. Por intercessão de São José, abençoe o Deus Todo-Poderoso, todos os pais aqui presentes, aqueles que estão ouvindo também, em nome do Pai, e do Filho, e do Espírito Santo. Amém. Permaneçam aqui os pais. Agora nós vamos finalizar também a celebração com a bênção final. Em seguida será feita também a aspersão com a água benta sobre os pais. O Senhor esteja convosco.
1: Ele está no meio de nós.
0: Deus vos abençoe e vos guarde. Ele vos mostre sua face e se compadeça de vós. Amém. Volva para vós o seu olhar e vos dê a sua paz.
1: Amém.
0: E a bênção de Deus Todo-Poderoso, Pai, Filho e Espírito Santo, desça sobre vós e permaneça para sempre. Amém.
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Alô, gurizada! Buenos dias, Indiara Macanuda. 10h15. 10 da manhã e 15 minutos em Ribeirão Pitangueira. Tamo tirando a tranca da porta. Tamo abrindo as cancelas de mais um Bulicho do Lontra. Aqui, na minha, na nossa, 94.1. É a independência que vai com vocês em todos os dias. E hoje que é domingo, o Bulicho, até às 12, até de meio-dia, neste tranco, no embalo da Bossoroca, gurizada. 9 da manhã. Aliás, 10 da manhã e 15 minutos, dia 9 de agosto de 2026. 9 de agosto, segundo domingo do oitavo mês do ano, Dia dos Pais. A todos os pais aqui na Terra, também os pais que já estão na Estância Celestial, o nosso quebra-costela chinchado, o nosso carinho, o nosso respeito, o nosso reconhecimento, o nosso muito obrigado a todos vocês. Você, pai, que a partir de agora vai nos dar a honra da audiência. Onde quer que tu esteja, meu Patrício? Vai um quebra-costela mais do que chinchado. Um abraço apertado igual de Tamanduá Bandeira. Programa especial, mais uma vez, para cada um de vocês também, que a partir de agora vão nos dando a honra e o prazer da audiência. 9-9118-1390 é o telefone, Galdério, para tu, meu Patrício, que tá ligadito e mandando o teu chasque, o teu recado, fazendo homenagem pro teu pai, para quem tu quiser, pro teu avô, pro teu tio, para quem estiver nos ouvindo. A partir de agora é Bulicho do Lontra e hoje é especial, é Bulicho, Dia dos Pais, gurizada. E sem muitas delongas, já vamos atracando o facão no toco pra chacoalhar o cabo. Vamos fincando-lhe o arado no chão para render o eito. E vamos mandando um abraço especial pro seu José, a enviada de ferro lá de Francisco Beltrão. Seu Zé, tava ouvindo a Santa Missa aqui na 94.1, o rádio tá ligado. O 94.1 tá com o ponteiro cravado lá em Francisco Beltrão também, na estância do seu Zé. 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E para todos os pais que estão ligados no Bulicho do Lontra. 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
6: Oinats. Tamo aqui, gurizada. Tamo aqui, vamos com o Bulicho do Lontra. É o Bulicho Especial Dia dos Pais, 10h22, na volta da paleta. Vamos atracar que nem porco em Baia Quente por aqui, 991-18-1390, é o telefone, Galdério. 991-18-1390, vai mandando o teu recado, vai dando o teu chasque no Bulicho Dia dos Pais. 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Vem que tem, é Balim! 10h26 na porta da paleta, 10h26. A vó Ana, a minha mãe, a dona Anaíra Oinatos, mandando um abraço para todos os pais da família. E também, claro, para o nosso Taura, que está na Estância Celestial. Mas de onde estiver, tenho certeza que está nos ouvindo e nos vendo. O vovô Pedro, paizão, um abraço. E obrigado por tudo, meu Taura, vem! Zé Chaves está ligadito, mandando um abraço aí para todos os pais que estão ouvindo a gente. Do Dia dos Pais, valeu Zé. Zé Chaves, obrigado pela audiência. O Dejair Trindade mandando um abraço pro Marcelo, Raquel e para todos os pais, especialmente o seu pai, o seu Jeová. Valeu, valeu Dedinho, um abraço para você, seu Jeová. Um upa também daqui do Bulixo do Lontra. É o Bulixo Especial Dia dos Pais.
7: Alô, bom dia Zé e o Noca.
6: O Zé e o Noca já foi, gurizada. O áudio chegou 9h52 na hora da missa. Gurizada tá meio perdida aí, vamos lá. Seu Geni Pinheiro quer homenagear o pai, o Adão Pinheiro, com a música Velho Pai. Valeu Geni, seu Adão, um abraço guri. Velonir Mariano pede música pro seu esposo e Dacir Mariano pelo Dia dos Pais. Valeu então, homenagem. Também homenageia o cunhado Toninho Carlos. Feliz Dia dos Pais pra todos aqui da rádio. Valeu gurizada, Velonir, abração. O Idacir, o Toninho, a todos vocês, um abraço do tamanho do Rio Grande. Feliz Dia dos Pais aí para todos os pais, que Deus abençoe. Quem tá mandando o recado por aqui, só não mandou o nome, mas então tá bueno. Obrigado pela audiência aí. Valeu, gurizada. Tem mais recado chegando, já vamos atendendo.
8: Boa tarde, aqui é a linha, o Maurílio da linha
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8: Estamos aqui em São Francisco do Bandeira, aqui na casa do Zé de Fábio. Estão assando uma carne aí, rapaz, no forno. Mandou uma música bem bonita pro Dia dos Pais pra ele aí também. E o Virtinho também tá apaixonado disso. O Virtinho hoje tá apaixonado hoje. O namorado dele tá longe, tá morando doisinho. Então eu mando uma música pra ele bem apaixonado. Manda uma música bem apaixonada pra ele.
6: Tá? Valeu.
8: Beleza, obrigado.
6: Viu? Valeu, Máquina. Um abraço pra ti, obrigado, bom domingo. Alô, Juninho, como é que tá, meu irmão? Júnior Formaio. Quebra costela chinchada pra você, Juninho. Um abraço pro seu Antônio, pai do Juninho também. O Formaio aí da borracharia, meu amigo, meu irmão. Gurizada da família toda aí. Carinho especial pra vocês. Obrigado pela audiência, Juninho. Tamo junto, meu irmão. Ó, Jaguaneta ligadito no boliche. Radião no gol lá, chacoalhando o gol pros dois lados. Aumentou o volume que o gol chegou quase a tombar. Um abraço, gurizada. Alemão, velho. Como é que tem uma gurizada aí na Santa Terezinha? Um abraço. Romário, Alemão, Gustavo. Vai ser pouca boia pelo jeito, né? Costela no latão, espeto pra todo lado, na outra churrasqueira, tem duas chaminé ligadas lá, gurizada. Cobrir a Santa Terezinha de fumaça indiada macanuda por lá. Um abraço, bom domingo aí, gurizada. O Adair Gunen mandando pro Zé Molinari, pro seu Armindo Boligão, pra todos da família e os pais. Próxima música e o programa inteiro daqui pra lá. Valeu, Adair, disse que ganhou uma Alexa do Dia dos Pais. Come ainda de escutar rádio, né, Gunen? Um abraço, Adair. Obrigado pela audiência. Homenagear o pai Indancir Mariano. Todos os pais aí. Valeu, quem que mandou o recado, pessoal? Tem que escrever o nome aí de quem que manda, gurizada. Cirlei Mariano. A gente daí procura no contato aqui, mas tá tudo certo. Vamos assinando as mensagens aí. Valeu, gurizada. Um abraço.
9: Bom dia, Wesley.
6: Opa.
9: Como é que tá? É o Clóvis Salomão.
6: Ah, Zé Salomão, velho. Como é que tá, meu irmão?
9: Manda um abraço aí pra todos os pais aí, pros meus irmãos que estão aqui. Estamos aqui no, na casa do Eloy aqui.
6: Show,
9: fazendo irmão. Sapeco.
6: Ah, lá, gurizada.
9: E... oferecendo não só o programa inteiro pra ele aí, mas pra todos os pais hoje aí. Beleza?
6: Valeu, meu irmão.
9: Obrigado. Coloca aquela do Baitaca de pai pra filho.
6: Já rodamos, essa foi a primeira, mas vai o programa inteiro pra vocês, tá bom, meu irmãozinho? Um abraço, Indiana. Família Salamão, carinho especial pra vocês. Margareta, gostaria de homenagear o pai Floresnaldo. Valeu, então. Parabéns aí pro Floresnaldo. Obrigado pela audiência. Vamos lá, vamos carcando música aqui. 10h30 em Riva das Pitangueiras. Chegou mais uma aqui. Ô, Jair, velho, como é que tá, meu irmão? Jair Nazário, Barbearia Nazário, parceiraço aqui do Bulicho. Bom dia, Taura, velho. Quero mandar um carinho especial aí pra esse guri especial de primeira. 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É o barbeiro do Wesley, é. Aí entende do assunto, quebra costela chinchado, carinho especial aí pro Jair. Daqui a pouquinho vamos mandando a homenagem que vai chegando de lá pra cá. Agora vamos carcando essa aqui, ó. Teodoro Sampaio, morena criminosa. É bandido!

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1: É Bolicho do Lontra, gurizada, aqui, na mais ouvida, na número um, na minha, na tua, na nossa Independência. É até de meio-dia neste tranco aqui, gurizada. Como diz o meu amigo Jair, nesse naipão. É desse fundamento aqui, ó, Bolicho do Lontra, gurizada. 991-28-1390 é o telefone, Galderi, vai mandando o teu chasque, vai dando o teu recado. É Bolicho Especial, Dia dos Pais. 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Alô, Indiara, que veio de Brusque e de dois vizinhos e estão na estância do amigo Jair aí no São Jorge, Salto do Lontra. Um abraço do tamanho do Rio Grande, Indiara Macanuda. Vai o programa inteiro daqui para lá, tá bueno? E vamos aguentando o repuxo. Não é fácil escutar o Bolicho, mas vamos firme, gurizada. Não foram na missa, pode escutar o Bolicho que vale de penitência, tá bueno? Valeu! Alô, Nazário, grande família aí do Jair. Um abraço, então, os brusquenses e os duvizinhenses e, por extensão, os lontrenses. Um abraço, Indiara Macanuda! Dale Balim, velho, como é que tá, meu Patrício? Feliz Dia dos Pais também pro Balim, ainda era da borracharia aí. Balim é mais que borracharia. É tudo pra você, meu Patrício, em pneu, vem que tem borracharia do Balim. Alô, Sandra, Indiada aí do Esporte Clube do Rio Varanda. Souza e Teles, um abraço, meu irmão. Grande, Sandro, um quebra-costela chinchado pra você e toda Indiada Macanuda. Valeu, meu Patrício. E vem recado Ayrton, do Salto Pere Música. E oferece pro pai e pra todos os pais. Valeu, Ayrton. Obrigado pela audiência. Bom domingo aí, meu irmão. Vamos acelerar com os dois pés que tem mensagem chegando. Vamos lá. É Bolicho Especial Dia dos Pais.
2: Bom dia, Zé.
1: Aqui é a Nana. Tudo bem, dona Nana? Tudo bom?
2: Manda uma música bem bonita aí pro Dia dos Pais. Oferecer pros meus piapos. Um abraço. Pro Ricardo, pro Rodrigo, pro Mano. Como é que tá? Pro todos os pais. Pro João. Para você aí da rádio também, para você, então, seu pai também.
1: Na casa do Eloy aqui. Valeu, dona Anália.
2: Todos os pais, tá bom?
1: Beleza, dona Anália.
3: Oi. Bom dia, Ezra.
1: Oi, João Procópio. Tudo bom, meu irmão?
3: Quero mandar já o dia dos pais, o Ricardo, o Rodrigo, o João Carlos, o Sandro, o Maninho, toda a piazada. E para você aí também que é pai, e um abraço para vocês aí, de tudo de bom aí. E pedir uma música bem boa aí, para mim também, sou pai também.
1: Com certeza.
3: Da piazadinha.
1: Valeu.
3: Tudo de bom aí pra você. E lá pro compadre Livre também, que é pai também.
1: Valeu, João, meu amigo, meu irmão palmeirense, velho. Um abraço, João, pra você, dona Anália e os guri. Tudo meus amigos, meus irmãozinhos aí, a piazada do seu João. Um abraço, gurizada. Tudo de bom pra vocês. Tamo junto aí. Valeu. Feliz Dia dos Pais pra família toda. Feliz Dia dos Pais aqui, especialmente pro pai Dionísio Coelho. Quem manda é o filho Cleomar. Tá registrada a participação. Um salve aí pro pai velho Orley Cunha, pra todos os pais do Rio Mombuco. Valeu, gurizada. Um abraço aí. Quebra-costela chinchado pra vocês. Tá bueno? Seu Orley Cunha, vai um abraço bem grande e bem cunhudo. Nedi pede música pro filho e pro esposo, sogro. Feliz Dia dos Pais. Nedi da Silva também, valeu. Obrigado pela companhia de vocês.
4: Bom dia, tudo bem?
1: Opa. Aqui
4: é a Jennifer.
1: Fala, Jennifer.
4: Queria pedir uma música pro meu pai. A música Castração a Pialo.
1: Ui, a marca boa.
4: Meu pai Juarez, Hugo de Feliz.
1: Valeu, Asa Juarez, velho. Um abraço, Juarez. Esse é Taura. Quebra costela chinchada aí, meu irmão. Marivane da Silva Fagundes homenageando o pai Adevino da Silva pela passagem do Dia dos Pais. E também vai pra mãe a Maria Oinats, pessoal, que tá de aniversário hoje. Comemoração em dobro lá. Então, seu Adevino, recebe a homenagem pelo Dia dos Pais. Dona Maria, pelo aniversário. Tudo de bom pra vocês aí, Indiada.
5: Bom dia, fico grata se for atendida. Quero fazer uma homenagem para meu pai Marciano Moraes, que tem 99 anos. E para o meu sogro Nelson de Campos, para o meu irmão que é pai, João Carlos de Moraes, para o meu filho Márcio de Campos, que é pai também, meu esposo José de Campos, que Deus dê muita saúde, muita prosperidade, muita sabedoria, muita força, gratidão, muita gratidão por eles estarem em nossas vidas. Que Deus abençoe a todos, obrigado se for atendida para os pais da Linha dos Gaúchos, pai do município de Salto do Lontro, obrigado.
1: Valeu, parabéns aí pra todos os pais, obrigado pela companhia. Música aí pros irmãos que são pais, Célio e Maurílio. Homenagem da irmã Ivete Maria Rizello, tá registrado também, obrigado pela audiência. Uma bem cunhuda aí pro seu Girardi. Feliz Dia dos Pais, todos os filhos reunidos aí. Ah, Indiara, um abraço pro Girardi, a Indiara que estão por lá, lonqueando a carne gorda, Girardi, velho.
2: Wesley, que Maria Angélica Moraes, eu queria oferecer uma música a pedido de um pai com Lourenço Lourival pro Jaci Silveira pelo Dia dos Pais.
1: Valeu.
2: Tá bom?
1: Beleza, obrigado pela audiência. Bom domingo aí pra vocês também, tá bueno? Feliz Dia dos Pais aí pros pais da família Masson e Mendes. Pessoal, estão aí no Orlandinho. Asa, pescado parrudo. O recado veio através da Mônica. Obrigado, Mônica, pela audiência. Massons e Mendes, upa pra vocês. Um abraço bem grande. Uns três Orlandinhos nesse abraço, tá bueno? Pra ficar bem cunhudo. Asa, Orlandinho, véio. Um abraço, meu irmãozinho. Feliz Dia dos Pais aí, todos. Que Deus abençoe, saúde e paz. Quem tá mandando o recado, Gisele Antunes Cardoso. Valeu, obrigado pela companhia. Delvir Batista, Eloy Batista, Clóvis Batista, Clodovir Batista, Cleomar Batista, Batista Iada, um abraço pra todos vocês aí, obrigado pela companhia, pela audiência.
6: Bom dia, Wesley.
1: Opa.
6: Tudo bom? Aqui é a Loreci Valnier, aqui da Carmélia.
1: Fala, Loreci.
6: Quero homenagear meu esposo, Cleomar Valnier, pela passagem do Dia dos Pais.
1: Uh-huh.
6: E dizer que ele continua sendo esse esposo maravilhoso, esse pai maravilhoso que ele é, e dizer que amo muito ele.
1: Valeu.
6: E também desejar um feliz Dia dos Pais para o meu genro João de Souza, pelo seu dia hoje também. E em memória do meu pai, Otávio Moreira, e meu sogro, Valdir Valnier, em memória. Beleza?
1: Valeu.
6: E pra você aí também, que é pai da rádio, toca uma
1: muito
6: música
1: obrigado
6: bem bonita aí, da tua escolha, pra nós que estamos ligadinho no teu programa.
1: Valeu, minha amiga. Pessoal, todo aí na linha Carmélia, um abraço pra vocês. Upa!
7: Eu sou a Lana. Quero me
8: Quero me deixar meu avô. Seu chefe de Campos.
7: Meu tio Márcio de Campos.
8: E meu tio Márcio de Campos.
7: E todos os meus padrinhos.
8: E todos os meus patinhos.
7: Muito obrigada se for atendida.
8: Muito obrigada se for atendida.
1: Valeu, querida. Obrigado pela audiência aí, tá bom? Bom domingo aí. Obrigado pela companhia. 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Tem mais recado aqui, já vamos atendendo.
9: Bom dia, Wesley.
1: Opa, tudo, bem? Tudo é, certo.
9: Pilate, daí, Pilate.
1: Oh, Pilate, meu,
9: né? Mandar um abraço aí para todos os pais aí da família Pilate, da família Sarmento. Temos também aqui na casa do Valdemar Sarmento, que é o meu sogro. Um abraço para ele também. E feliz dia, pai, para ti também. Um abraço a todo mundo. Manda uma música bem bagulada aí para nós, beleza?
1: Valeu, meu Tauro. Família Pilate, um upa. Obrigado pela audiência. Vamos lá, que vem recado. É de derramar pelas beiradas. É Bulicho do Lontra.
10: Bom dia, Wesley. Aqui é o Dedé. Manda um abraço para todos os pais. Especialmente ao meu pai, Rubens Delis. Um abraço para todos os pais da família Delis. Um abraço.
1: Valeu, máquina. Um abraço, Dedezinho. Tudo bom aí, meu irmãozinho? Obrigado pela audiência. Vamos aqui, vamos acelerando.
11: Oh, bom dia. Primeiramente, feliz Dia dos Pais para vocês aí da rádio.
1: Para você também, meu tal.
11: Mande mágoa de boiadeiro pro meu pai. Veio lá de Cascavel para passar o Dia dos Pais com a gente aí.
1: Andiada, lá de Cascavel.
11: Estamos aqui assando uma costela aqui na casa do seu Jorez Obaguá da fazenda aqui. Aí tá, é tudo bom para cá e que seja tudo bom para vocês também.
1: Valeu, gurizada. Um abraço, Indiara, que veio de Cascavel. Um upa do tamanho do Rio Grande, meus patrícios. Maria Helena e Aurora Maria Manfroy, quilômetro 50. Anguiada lá no 50. Música para homenagear o pai Mauro Manfroy. Valeu, Mauro. Um abraço. Bom domingo, meu irmão. Feliz Dia dos Pais. 14 para as 11. Vamos de gaita na conversa. 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
3: Aê, gurizada, bolicho do Lontra especial, dia dos pais, nós vamos até de meio-dia. É no embalo da Bozoroca, tu que tá preparando aquele almoço de cuyudo especial de primeira, churrasco tá na brasa, o mate vai passando de mão em mão, a caipirinha, a cervejinha gelada, quem tá na água gelada pra dar uma lubrificada aí, uma refrigerada no refrigerador, no radiador. Obrigado pela audiência de cada um de vocês. É o Bolicho Especial Dia dos Pais, 9 para as 11 agora. 9 de agosto é o Bolicho aqui, na 94.1. 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Vai mandando o teu recado, 991-18-1390. É o telefone, Galdério, do Bolicho do Povão. Vamos que vamos, Indiara Macanuda. 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

0: 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Alô, meu amigo Ney, como é que tá, Taura, velho? Obrigado pela audiência, o Ney aí do setor rodoviário, carinho especial pra você, obrigado pela companhia em mais um domingo, meu Patrício. Vai um abraço do tamanho do Rio Grande, um abraço bem apertado pro Ney e toda a enguiara que estão perdendo tempo, escutando o Bolicho do Lontra. O Edgar Andiada aí, ó, lá do Tarumã. 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Feliz Dia dos Pais aí pro Thiago Gasperin. Pessoal, estão aí no... Ah, escreveu no Berne, né? Estão assando uma carne lá. Uma costela no capricho. Um abraço, então. Obrigado, Thiago. E a indiada toda que estão reunida por aí, vai o nosso carinho, o nosso respeito. Estão lá no Arce, né? Especial, então. Um abraço, Thiago. Valeu, meu irmão. Obrigado pela audiência. Todos vocês, um abraço do tamanho do Rio Grande. Choveu de mensagem aqui, graças a Deus. Vamos mandando recado, mas vamos atendendo. Josimar do Amaral, Linha Horácio, pedia música pro pai Alberto Borges e para todos os pais. Valeu, obrigado pela companhia.
1: Bom dia, tudo bom?
0: Opa.
1: Aqui é a Roselia, esposa do Flores. Quero desejar um feliz Dia dos Pais para todos os pais do mundo, para meu pai, que mora longe, mas que está presente sempre em meu coração, e para o meu marido, Flores. Um feliz Dia dos Pais para ele, que é um paizão, que sempre foi um paizão para a nossa filha. Que Deus abençoe ele, ilumine sempre e guie seus passos. Um abraço para todos aí. Ofereço todo o programa para todos.
0: Valeu, obrigado pela audiência. Alô, Diego Bank, um abraço para todos os pais, homenagem também do Diego Bank. Valeu, Taura Velho, obrigado pela companhia, meu irmão. Tá com a caixa no talo, fazendo render o eito. Valeu, Diego, obrigado pela companhia aí. Diego Bank. Isa e o Branco, um abraço pra vocês, parabéns pelo Dia dos Pais pra você, Branco. Um abraço pra Isa, obrigado pela homenagem pra mim aqui também, tá bom? Tudo de bom, família querida aí, um abraço bem forte e bem cunhudo.
2: Bom dia, Wesley, feliz. Opa.
0: Vai lá. Pessoal, ligação agora, não estamos atendendo. Pais. O áudio, manda áudio.
2: Um abraço pra rapaziada aí, todo mundo que é pai aí. Pros meus amigos aí, pro Batoré, pro Jair Costanaro, pro Claudião aí, o Jada. Sempre temos nativo aí se proseando direto. E pra todo mundo aí, beleza? Toca aí pro meu velho pai aí, Brasil Rodrigues, pro meu irmão Felipe, Marcos Felipe. Hoje estão almoçando junto aí, comendo uma carne. E pra todo mundo aí, que Deus abençoe. Valeu, garoto. Sucesso. Cristiano Rodrigues do Rio Varanda.
0: Valeu, meu irmão. Um abraço. Obrigado pela companhia. 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Tá escutando o Bolicho, tá perdendo tempo escutando o nosso programa? Aumenta o volume do rádio agora, tem um recado importante. Esse é de fundamento, mais um recado importante aqui no Bolicho. 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Vem recado aí.
3: Bom dia.
0: Opa.
3: Antônio Zilon de Nova Esperança.
0: Fala, Antônio.
3: Desejo um feliz dos pais pra vocês aí da rádio, pra todos os pais. Independente de raça ou cor, todos os pais em geral aí, tenha um bom domingo, uma boa semana e Deus lhe proteja.
0: Amém. Valeu, meu irmão. Obrigado pela companhia. Feliz Dia dos Pais aí para todos vocês.
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5: Bom dia, Wesley. Opa. Tudo certo?
0: Bom,
5: gordo.
0: Ah, gordo, velho.
5: Queria oferecer uma música para os pais aí, pô, meu irmão,
4: Adelir Rodrigues, Adenilson Rodrigues e Ademir Rodrigues, beleza? E pra tu aí da rádio aí, e pro meu compadre Diego Bank aí, beleza?
0: Valeu,
4: meu cunhado lá, o Claudecir Machado e o Adilson Wensley, beleza? Um abraço aí.
0: Valeu.
4: E pra você também que é pai.
0: Um abraço. Pra ti também, meu irmão, um abraço. Bom domingo, obrigado pela audiência,
6: gordo. Oi, bom dia.
0: Opa.
6: Bom dia.
0: Boa,
6: eu quero que você roda uma música, é a Nilza Moraes, foi meu Nilza. Pai Marciano Moraes, pela passagem do Dia dos Pais, Mala Amarela. Pode ser, obrigado se for atendido.
0: Valeu, obrigado pela audiência, daqui a pouco vamos dar um jeito aí. Cleovir Batista, Eloy, aqui a gente já registrou, valeu, então essa já foi, vamos pra próxima aqui, vem chegando o recado. Aí, ó, gatinho do Maranhão, ouvindo o programa lá no Maranhão, Taura Velho. Feliz Dia dos Pais a todos. Pessoal que tá nos ouvindo aí, tá na chácara do Jubileu, é isso? Seu Geraldo. É, aí tá de derramar pelas beiradas, né? Carne em quantia no fogo. Aquela que passarinho não bebe também. Especial de primeira, um abraço pra vocês aí no Maranhão.
7: Gonçalves, queria pedir feliz Dia dos Pais para todos os pais, para o meu esposo Antônio Soares dos Santos, e André Rodrigues e Valmir Pereira. Para todos os pais do mundo. Para meu compadre Sival.
0: Valeu, obrigado pela companhia aí, gurizada. Obrigado pela audiência. Feliz Dia dos Pais.
8: Eu queria desejar feliz Dia dos Pais para os meus filhos, o Miguel e o Michael, que está a passagem do Dia dos Pais, e pelo meu genro, o Júlio César de Miranda e José Carlos, e para o meu esposo Constantino, desejar tudo de bom para eles, uma música aí que fala em pai. Feliz Dia dos Pais. Amo muito vocês, meus filhos, meu genro, meu esposo. E pro seu Jairo Leste, lá da linha Hesse.
0: Valeu, seu Constantino, velho. Como é que tá, meu amigo Maikelzinho? Valeu, família toda aí. Um abraço bem forte. Obrigado pela companhia de vocês.
9: Bom dia, meu amigo Alex.
0: Ô, Lizete.
9: Tudo bem?
0: Tudo e contigo?
9: Peguei Dia dos Pais aí, meu colega, amigão.
0: Pra...
9: Muita saúde e felicidade para o seu dia.
0: Valeu.
9: E vai para todos os pais do mundo que estiverem me ouvindo aí. Principalmente para meu filho, José Cláudio do Nascimento, que já é pai também. E todos os pais do mundo aí. Principalmente os que são meus colegas, meus amigos aí, Welles.
10: Todos os pais.
9: Um abraço e um feliz Dia dos Pais, hein, meu amigão.
0: Valeu, meu amigo. Tudo de bom. Tudo de bom pra ti também, obrigado pela audiência.
11: Bom dia, Wesley. Tudo certo?
0: O gordo aí já veio o recado lá pra cá, já atendeu. Amanhã só vem outra.
12: Bom dia.
0: Vai
12: tudo
0: lá.
12: Bem? Buenos dias. É a Marinesa aqui do bairro São Francisco. Queria mandar um abraço pro meu pai, o seu Antoninho Briquista, ali do São Jorge, desejar a ele um feliz Dia dos Pais, que eu não pude ir agora cedo lá, mas de tarde nós vamos lá tomar um mate e prosear com ele.
0: Isto.
12: Para meu esposo, Paulinho Soares de Araújo, meu sogro, seu Laudelino Silvestre Batista, e para todos os pais que estão aí na escuta.
0: Valeu, obrigado pela audiência, bom domingo. Alô, Caburé, JB Empreiteira de Obras. Vereador Caburé, já vou ouvir o teu recado aqui, gente. Chegando o recado na sequência, já vamos conversando. Um abraço, dali, dali. JB Empreiteira de Obras, é Caburé no comando, gurizada.
13: Bom dia, Alex.
0: Opa.
13: Tudo bom?
0: Buenos dias.
13: Forte. Amanheceu uma chuvarada medonha, né?
0: Mas que barbaridade.
13: Mas quero desejar um feliz Dia dos Pais, especialmente pro meu pai, Rogério, da linha Vidal. Um homem muito ladino e sabido, e quero pedir a música a Amizade Sincera com Dilão Ramos, é o hino do Brasil, né?
0: Essa é boa.
13: E para todos os pais, e para você também aí da rádio, estamos aqui, eu vou assar um pedaço de carne para mim comer hoje.
0: Capricha, Vanderlei, velho, um abraço, tudo de bom aí, meu irmão, bom domingo, feliz Dia dos Pais aí de Aramacanuda.
14: Bom dia, eu sou a Isabel Biancato Enzi, eu queria homenagear meu pai Aguinaldo Enzi. Queria homenagear o meu nono, Valdir Biancato, meu avô, Estevão Enzen. Eu queria desejar um feliz Dia dos Pais para todos os pais. Muita saúde, muita paz, amor, felicidades e tudo de bom.
0: Valeu, querida. Um abraço para você também. Obrigado pela participação, pela companhia. Homenagem do Dia dos Pais para o esposo Natalino Panho, o pai o Francisco Dondoni e o filho o Francisco Panho. Da Celoí Panho, valeu gente, obrigado pela companhia, tudo de bom pra vocês aí. Homenagem aí pro esposo Valdir Cardoso e pro filho Valdemir, que é pai. O genro Sidmar e o outro Maninho pediu a música aí bem bonita. Valeu, Indiada aí da Vila Rural. Um abraço, bom domingo, obrigado pela companhia. Alvina Vicente Migon quer homenagear o esposo Cláudio Migon pelo Dia dos Pais. Tá dado o recado. Ô, Cláudio Migon, um abraço, meu irmão.
10: Bom dia.
0: Opa.
10: E um feliz Dia dos Pais para todos os pais. Especialmente para o meu pai, Pedro Miranda Vieira, e para o meu filho, Gabriel Vieira, que também é pai. E vai um abraço para todos os pais, um feliz Dia dos Pais.
0: Valeu, obrigado pela audiência, pelo jeito é o Clodo, né? Pelo jeito do aqui, valeu? Então beleza, obrigado pela companhia, dado o recado aí também, meu Patrício.
15: Bom dia. Bom dia. Eu sou aluno. Quero homenagear minha mãe. Quero homenagear minha mãe.
0: Oi?
15: Porque minha mãe é minha mãe e meu pai. Porque minha mãe é meu pai. Minha mãe é meu pai.
0: Oi, que queridinho.
15: Porque perdi meu pai que morreu. Perdi meu pai que morreu.
16: Obrigada por ser atendida.
15: Obrigada por ser atendida.
0: Já tá atendida, querida, tá bom? Valeu, obrigado pela audiência aí. Bom domingo. Noemi Gonçalves, São Sebastião, homenageando o esposo Silval e a todos os pais da família, para a irmã Roseli Gonçalves, do Vila Nova, que hoje está de aniversário, recebe os parabéns, desejos de saúde, paz e felicidades. Lucimar Castelli, homenageando o pai, o Valdir Castelli, o sogro Alcir Correa, pessoal tá na escuta aí, valeu Castelli, um abraço meu irmão, obrigado pela audiência.
17: Bom dia, seu Trombini, sou Eli Terezinha Batista, gostaria de homenagear meu esposo, o seu Marques da Silva, meu cunhado Antônio Marques da Silva, meu filho Jefferson Batista Caburé e meu filho Júnior César Ribeiro, que está completando idade nova, está de aniversário. E desejar um Dia dos Pais para todos vocês aí da rádio. E não tenho pai, mas eu rezo para todos os pais do mundo inteiro, que Deus dê saúde, muitas paz. E quero dizer que eu amo muito meus filhos. E gostaria de ouvir a música Com Calma e Sirva, meu velho pai.
0: Valeu, obrigado pela audiência e bom domingo pra você. Alô, Jair Costenaro, Rio Varanda, bom domingo, meu irmão. Feliz Dia dos Pais pra você, tá bueno, meu Taura? Obrigado pela audiência em mais um domingo aí. Tem mais recado aqui. Ô, Xande, velho, um abraço aí pro seu Estevo, Alexandre Enzin, Xande. Ô, seu Estevo, como é que tá, meu irmão? Lá em Santa Terezinha. Bom domingo pra vocês aí, parabéns pelo Dia dos Pais, seu Estevo. Pra você também, Xande. Obrigado pela audiência aí, tá bueno? Vamos de música agora, gurizada. Vamos dar uma lubrificada na garganta aí. Já já voltemos com mais participações. É o Boliche Especial Dia dos Pais. Vem modão doído agora. Valéria Barros, Barco de Papel. A vocês todos. Opa!

0: Tamo aqui, Indiana. Firme que nem prego em polenta, é 94.1. É a independência, é bolicho do lontra, do jeito da nossa gente. Tá escutando o programa? É, hoje é dia dos pais, né? O programa é especial, daí até que dá de escutar, né, gurizada? Mas vamos até de meio-dia, 991-18-1390, vai mandando o teu recado, vai aproveitando, dá tempo, manda o teu chasque, faça homenagem, é dia dos pais. 11 e 12 em Ribas Pitangueira, hora certa, 9 de agosto de 2026, e o bulicho atracado que nem porco em boia quente. 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Alô, Lebrinha, carne no fogo, um abraço, Lebra, Sônia, obrigado pela audiência, bom domingo pra vocês aí, gurizada. Alô, seu Zeca, Indiana, Fazenda Cotegipe, carinho especial pra vocês, obrigado pela audiência, vem chegando o recado de lá pra cá e nós vamos atendendo essa indiada macanuda que vai mandando o recado no bulicho do lontra, tá vendo, gurizada? Agora, 11:16 na volta da paleta.
1: Fala, meu parceiro, bom
0: Olha
1: dia.
0: Olha, seu tá? Zeca, tudo bem, meu irmão?
1: Passando pra te desejar um feliz dia dos pais, de muita saúde, muita paz, muita felicidade. Que Deus te abençoe, te proteja e te ilumine sempre.
0: Amém, seu Zeca.
1: Tá bom, meu mestre.
0: Valeu, meu irmão.
1: Um abraço, um bom domingo, Deus abençoe.
0: Amém. Ô, Zeca, véio, como é que tá, meu irmão? Desejo tudo em dobro também pra ti, tá bom, meu Patrício? Meu amigo, meu irmão, Seu Zeca lá da Estância Cotegipe, carinho especial pra você, todos os peões aindiada aí da fazenda. Um abraço do tamanho do Rio Grande emendado com Paraná e Santa Catarina. E por extensão, seu Zeca, um abraço também, além do abraço especial pra você, pro meu outro irmãozinho, o Alisson, filho do Zeca aí, nosso carinho especial pra vocês. Tudo de bom, Zeca, tamo junto sempre, meu irmão. Ô, Ferrugem, como é que tá, Ferrugem? Fazendo fogo aí, carne vai pro espeto já, daqui a pouquinho vai ter braseiro por lá. Parabéns pelo Dia dos Pais também, Ferrugem. Tudo de bom, meu irmão. Feliz Dia dos Pais pro Roveno, pro Beto, o Bito, todos os pais da família. Chegando o recado aqui. Valeu, a dona Irene tá homenageando então vocês todos, seu Roveno, Beto e o Bito. Deu Beto e Bito, deu dupla sertaneja, um abraço. Valeu, meus irmãos. Feliz Dia dos Pais aí pro Márcio Macri, com certeza. Ah, Márcio, velho. Valeu, o Lucas aí que mandou o recado. Ô, Luquinha, tudo bem? Menino de ouro esse Lucas, um abraço pra você, querido, tudo de bom. A Daiane, todos vocês, vai o nosso carinho, nosso respeito, nosso quebra-costela chinchado. E um abraço bem apertado, um upa cuiudo pro Márcio. Paizão aí, valeu, Márcio. Tudo de bom pra você. Pro Diogo também. E o seu Zé, o Zezinho, o Chiconeto, carinho especial para todos os pais aí. O John também, o nosso abraço, o nosso reconhecimento. Muito obrigado pela audiência. Feliz Dia dos Pais aí, valeu, Diogo. Ó, o pessoal tá mandando um recado lá para cá. O Radião tá fazendo eco nas canhadas aí, né? Diz que sai o som na churrasqueira lá no Diogo e no Zé lá no São Roque. O som diz que sai junto com a fumaça, fizeram um engembramento lá, uma tecnologia nova, aí não tem. Abriu a tampa da churrasqueira em cima, a fumaça leva o som e diz que São Roque, região, Cidade da Luz, São João do Cotegipe e tudo, primeiro de maio, ele diz que todo mundo te obriga a escutar o bolicho no domingo. Aham, é, diz que o rádio fica perto da churrasqueira e daí a fumaça leva o som aí, mundo afora. Especial, então, guiada? Um abraço! Vem mais recado, vamos atendendo.
2: Wesley, bom dia a todos os ouvintes da Rádio Independência.
0: O vereador Caburelli.
2: Wesley, eu gostaria aqui de mandar um abraço a todos os pais do nosso município.
0: Taura,
2: mandar um abraço imenso a cada um, tanto da cidade como do interior. Sintam-se abraçados. Também quero aqui mandar um abraço mais do que especial para o meu pai e ao seu, que estou na casa deles, vamos almoçar junto. Meu pai que sempre esteve comigo nos momentos que eu mais precisei e está andando sempre junto comigo. Quero agradecer muito de coração, agradecer meu pai ao seu. Também quero desejar aí um feliz Dia dos Pais, mais do que especial, que o senhor também é pai.
0: Obrigado, meu irmão.
2: E junto nesse pedido e nesse agradecimento, quero pedir para você, Wesley, a música, que você roda a música para nós, Pilares, do Oswaldino Carlos Magrão.
0: Bela escolha,
2: beleza, meu amigo?
0: Valeu, meu irmão.
2: Mais uma vez, reforçando aí, um feliz Dia dos Pais a todos e que Deus abençoe a cada pai do nosso município. Um abraço, fique com Deus, meu irmão.
0: Valeu, meu irmãozinho, para você também. Um abraço, Caburé. Obrigado pela companhia, pela parceria. Sócio aqui do Bulicho Caburézinho, JB Empreiteira de Obras, agurizada toda. Obrigado, Caburé, pro teu pai, o seu Arceu, toda a família, um abraço do tamanho do Rio Grande, tá bueno? Especial de primeira, muito obrigado pela participação, a música que você escolheu já tá pronta aqui pra ir pro ar, valeu? E um abraço também bem apertado, igual de Tamanduá Bandeira, pro seu Aldo Schmitz, tio Aldo! Homenagem da filha, a Ana, querida Ana. Comadre, tudo de bom pra você também, tá? Obrigado pela audiência. Mora no coração do tio aqui. A Ana tá homenageando, então, o papai, o Aldo, desejando muita saúde, muita paz, tudo de bom, né? Aquela coisa de filho pra pai mesmo. Valeu, tio Aldo! Um abraço. Ana, obrigado pela audiência. Um abração pro compadre Jacir também, né? Paizão Jacir aí, tudo de bom, meu irmão. Muita paz, muita saúde, tudo de bom. Feliz Dia dos Pais. Valeu, compadre Jacir. Vamos que vamos, então, indiada. Essa música é linda demais, a pedido, então, do Caburé pra todos os pais. É um hino. Oswaldir e Carlos Magrão, Pilares.

0: Gurizada, estamos aqui no Bolicho do Londres. E é especial, é Dia dos Pais. A cada um que vai nos dando honra da audiência, a você papai, a você tio, a você vô, a você que tá ligadito, receba um abraço bem forte, bem apertado, um abraço chinchado e um feliz Dia dos Pais para cada um de vocês. Desejo do Bolicho é que vocês tenham sempre, acima de tudo, muita saúde e muita paz, gurizada. Quer mandar o teu recado? Ainda dá tempo. 991-18-1390 é o telefone, Galdério. Manda meio logo aí, que senão acumula aqui, vai pro fim do programa, daí não dá tempo, tá bueno? 991-18-1390 é Bolicho do Lontra na 94.1. 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Ah, Jair, velho, obrigado pela parceria, meu irmão. Feliz Dia dos Pais, Taura. 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É recado atendendo, vamos atendendo por aqui.
1: Aqui é o Hélio, aqui da Linha Oliveira.
0: Fala, Hélio.
1: Pertinho de São Carlos.
0: Ah, já, Hélio, velho.
1: Quero mandar um abraço para todos os pais que estão escutando. Os meus dois filhos e o meu gerro que estão aqui comigo. Temos sapecando um osso aqui. Beleza? Foi por cima a música Entrever de Alegria com os Bertucci.
0: Valeu, Taura, velho. Obrigado pela audiência. Bom domingo aí, meu Patrício. A Laurinha também está homenageando o Papai Aldo Schmitz. Ô, Laurinha, obrigado pela audiência. Um abração da Laura pro pai Aldo, Dia dos Pais, desejando aí pro seu Aldo muita saúde, muita paz, muitas felicidades e um cargueiro recheado de coisa buena pra ti, Aldo, a homenagem também da filha Laura, né? Tá bom? E pra, claro, um abraço também aí pro Alisson, pra todos vocês que vão nos dando a honra da audiência, tia Nilza que tá aí no rancho também, na estância, carinho especial, obrigado pela companhia, tudo de bom, tio Aldo, tudo de melhor pra você, homenagem aqui também minha. Tá bueno, Taura, velho? Padrinho Aldo, né? Arrasa, Taura, velho. Padrinho é pai também. Vamos lá, então. 11h29. Tem recado lá pra cá. Laiana, em nome do pessoal, todos os pais, em homenagem a todos os pais, um abraço pro marido, o Picafio Azar, que é um pai que nunca deixa faltar nada, sempre trabalhando pra dar o melhor, valeu. E pro pai também, o Lebrinha, a Laiana, homenageia o pai e dizer que ama muito ele. Ô Lebra, ali é homenagem da Laiana, que maravilha. Um abraço também pro irmão Juarez, que também é pai. Valeu, obrigado pela companhia de vocês. Rosângela de Oliveira, Linha Nova Sessão, homenageando o pai João Alves de Oliveira e pra todos os pais aí da família, pra você, enfim, todos. Obrigado pela companhia. Gostaria de curtir a música Velho Pai. E pro marido Luiz Carlos Pickler, também feliz Dia dos Pais. Tá dando recado aí, gurizada. Tem mais participação aqui, já vamos atendendo.
2: Bom dia, é aqui do Pinhal da Várzea, Maria Biancato. Quero pedir uma música, homenagear o meu esposo, Valdir Biancato, meu genro Aguinaldo, meu filho Leocir e todos os pais do mundo.
0: Valeu, Indiada aí de Pinhal da Várzea. Obrigado pela audiência. Bom domingo para vocês.
3: Ô, oh, é Wesley, bom dia, buenas.
0: Ô, vereador Diego
3: Panha. Passando aqui para desejar um feliz Dia dos Pais a todos os pais de Saldo Lontra, especialmente a você que é pai.
0: Obrigado.
3: Dizer que esse dia é tão importante, nós somos gratos enquanto filhos que aprendemos, nos ensinam, dão discernimento, educação e nos mostram o caminho certo do que é certo na vida para um filho. Se não fosse os pais, quem seria nós também, né? Então, feliz Dia dos Pais a todos os pais do nosso município. Um abraço bem chinchado a todos.
0: Valeu, vereador Diego Panho. Obrigado pela participação, pela audiência aí. Tá certo, obrigado pela companhia. Um abraço. Ô, meu amigo Rogério, Rogério Ordenhadeira. Também feliz Dia dos Pais pra ti, meu Patrício. O Rogério tá mandando um abraço. Feliz Dia dos Pais pra todos os produtores de leite e pra todos os pais, por extensão também, que estão ligados aqui no Bulicho. Recebam a homenagem do amigo Rogério. Rogério Ordenhadeira pra todos os papais. Um abraço, gurizada! 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
4: Tio Wesley, bom dia, ouvintes do Bolicho, passando para desejar um feliz Dia dos Pais a todos que estão na audiência aí, em especial aí pro seu Nelson, o alemão do Fenemê também, meu velho pai, um abraço.
0: Valeu, Gilson, grande Gilson, gerente da Sicredi, obrigado pela participação. Seu Nelson, tio Nelson, velho, e o Fenemezão, especial de primeira, um abraço para vocês, bom domingo. Heloísa Toniello de Oliveira, que é homenagear o pai Neri de Oliveira, que ama muito, tá dado o recado, obrigado pela companhia.
5: Bom dia, Wesley. É aqui com muito prazer, a gente quer homenagear meu pai lá da linha Vidal. E pra você também, que é pai, né?
0: Obrigado, meu irmão.
5: O seu Francisco lá de Souza, lá de linha Vidal, né? E a tia Ranolfo, que homenageia meu pai. Que...
0: Valeu, Ranolfo.
5: Muitos anos de vida pelo meu pai, né? Ele que me deu a vida, né? E muito... E para vocês também aí que são pai, né? E com muita saúde, né? A gente vai levando a vida, né?
0: Com certeza.
5: Valeu, Elis.
0: Valeu. Tudo de bom pra vocês ti também, aí. Meu irmão.
5: E vocês que é pai também.
0: Valeu. Valeu. Um abração. Até tudo mais. De bom. Até mais. Tudo de bom para você, meu amigo, meu irmão. Obrigado pela audiência. Manda recado sempre aqui no Bulicho.
6: Bom dia.
0: Opa.
6: Rádio Independência. Sou a Zélia de Joinville, Santa Catarina. Quero mandar uma música pro meu pai, Pedro Miranda Vieira, meu velho pai. Ou aquela do Rick Renner. Aquela que você puder passar aí para ele, fico muito feliz. Quero desejar para ele tudo de melhor nessa vida. Um abraço.
0: Valeu, minha amiga. Tudo de bom. Obrigado pela audiência. Bom domingo para vocês aí. Emanuel de Carvalho homenageando a mãe Solange Carvalho Schmitz por o Dia dos Pais, porque o pai foi morar com Deus, todos os pais do mundo. Valeu, obrigado, Emanuel. Solange, tudo de bom para vocês e obrigado pela companhia. Tem mais recado chegando aqui, Otávio de Moraes. Ô, Otávio, velho, como é que tá, meu irmão? Cê é da luz? Bom domingo aí, parabéns, seu Otávio, pelo Dia dos Pais aí. Tudo de bom, muita saúde e muita paz pra você, pra família toda aí. Valeu, Taura, velho. Claudete, homenagear o seu amor aí, Matias Fausto, e o pai João Schitz. Tá dando recado, Claudete, obrigado pela audiência. Vamos lá que tem mais recado aqui. Vem chegando o áudio, vamos atendendo.
7: Bom dia, eu sou Isabel Biancato Enzin, queria homenagear meu pai Agnaldo Enzin, meu nono Rodir Biancato e meu avô Estevão Enzin. Queria desejar um feliz dia dos pais e para todos os pais e tudo de bom.
0: Valeu, obrigado pela audiência aí, gurizada, bom domingo. Um abraço aí para todos os pais, pelo dia dos pais e pros amigos da Bailanta. Os pais de toda a região aí, valeu, seu Roveno homenageando todos os pais do Amigos da Bailanta e também os demais que estão nos ouvindo, vai o nosso carinho, nosso respeito, valeu, tio Roveno. Música pra família da Marmitaria Sabor de Mãe, uma música em homenagem ao dia dos pais, é o Gilmar aí de São Jorge, quem tá mandando o recado para todos os pais do Brasil, valeu, indiada, obrigado pela companhia de vocês. Vem grupo Rodeio no Bulicho do Povão, a bolhadeira. 11h37 na volta da paleta, é Bulicho, dia dos pais.

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1: 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Vamos lá, gurizada!
2: Vamos lá, Indiarama Canuda! 11h40, tamo indo quase pro arremata, chega na hora de bater na marca. Bulicho do Lontra Especial, Dia dos Pais. 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Vamos que vamos atracado que nem porco em boia quente. Por aqui vem recado de lá pra cá.
3: Eu quero mandar um abraço pro meu avô, Antoninho, e quero mandar um abraço para o Angelino Alves e um abraço para o meu padrinho Jeito Longo do Dia dos Pais.
2: Valeu, obrigado pela audiência. Bom domingo pra vocês aí. Valeu, gurizada. 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Feliz Dia dos Pais pro Roveno, Beto Bito, todos os pais. Valeu então a participação que chegou aí. Mais uma que vem de lá pra cá, vamos atendendo.
4: Bom dia, povo Londrina. Aquele abraço aqui do Mazureca, aqui da Fazenda Rio Grande, região metropolitana de Curitiba.
2: Da capital.
4: Feliz Dia dos Pais a todos aí. Aquele abraço.
2: Valeu, Indiana, Fazenda Rio Grande. Abraço pra vocês. Gelson Júnior Luane. E Fernando Plicker, Luane, Giovanni, Fabiana Pickler, pedindo música Mais Que Pai Pra Filho. A Marilene Pickler homenageia o esposo Gelson Luane, diz que ama muito, pede a música Prego no Chinelo. Valeu, gurizada, um abraço pra vocês. Muito obrigado pela audiência de cada um que estão aí ligadito no lixo do Lontra. E vamos de música por aqui. Vem essa aqui agora, ó, gurizada. Essa aqui é doída demais. João Mineiro e Marciano, eu volto amanhã. Alô, papais!

11h46 no Bulicho do Lontra. Gurizada, chegou na hora de Batendo na Marca. Vamos fechando as cancelas de mais um programa aqui na nossa 94.1. Agradecendo a Deus pela oportunidade em mais um domingo. E nesse ainda mais especial, que é do Dia dos Pais, estarmos aqui levando a nossa mensagem, levando a nossa programação, que é simples, mas é feita de coração, a cada um de vocês que nos dão a honra e o prazer da audiência. Foram gastos em... Pedindo ao patrão maior que te abençoe, que Deus te ilumine, te proteja. Nossa Senhora de Aparecida cubra a cada um dos nossos ouvintes com o seu manto sagrado. Santos Pedido também te abençoe. Que tu tenha, meu Patrício, um almoço especial de primeira, uma tarde cuiuda e uma semana mais do que abençoada. Domingo que vem, se Deus quiser, estaremos de volta aqui na Independência, na minha, na tua, na nossa rádio, para fazermos juntos, nós daqui e você daí, mais um bagual de programa. Tá bueno? Obrigado de coração pela audiência. A todos os pais, mais uma vez o nosso carinho, o nosso respeito, o nosso abraço bem apertado, o nosso quebra-costela bem chinchado. E a todos, vamos deixando as últimas aqui. Obrigado pela companhia. Bom domingo. Boa semana. Tchau, tchau. Feliz Dia dos Pais.

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É Santa Isabel e Realeza. Tô chegando para mais um programa Domingo Alegre, levando alegria para esse nosso povão aqui no Sudoeste. É a Independência 94.1, Rádio Independência FM, de Salto do Lontra. E temos chegando tranquilo o nosso boa tarde caloroso, eu e o meu amigo Iago. Já deu calor, né, Iago? Já tiremos os arreios, hein? Um abraço para todo o pessoal nesse dia abençoado, que é dia dos pais, né? Hoje é o nosso dia, hoje nós vamos fazer festa aqui para o nosso pessoal que está na escuta. E aquele que não está na escuta, né? Mande música aí pro pai, aí que nós estamos dando um grito aqui, tranquilo. É, programa é tranquilo, se tu não quer, fala para tua família, né? Ligar. É, um abraço para todos os pais da região aqui onde pega a onda da Rádio Independência de Salto do Lontra. O meu boa tarde, a minha estima. E tô aqui de novo esse ano, com mais um Dia dos Pais, contente e feliz. Não tenho mais o meu, mas tenho meus amigos que têm. Então a gente tem que ir levando a coisa, ninguém nasceu para semente. Meu abençoado pai já tá lá em cima. Um abraço para todos os pais e todo o pessoal que são ouvintes do programa Domingo Alegre. Que Deus abençoe todo o pessoal. Aqui eu falei os municípios, a colônia, todos os bairros da colônia, que o pessoal trabalha à vontade e gosta de escutar a musiquinha. E nós vamos chegando eu e o meu amigo Iago, vai tacar a mão nos botões aí para largar a primeira música. Família Mendes, em Joinville, que estão na escuta, vai embora. Vamos com a música... Pião não chora e não chora mesmo, meu amigo. Aqui o pau pega e não alivia. Vamos embora.

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4: É isso aí, meus amigos. Vai boleando aí, meu amigo Iago, que nós vamos levando pro lado de cá, tranquilo. Éder Chikoski pede uma música, estão assistindo numa boa. Nós já achamos a música aqui. Tem Lucas Mendes também, lá de Joinville. Um abraço. Estou assistindo. Valeu, Lucas. Tranquilo, numa boa. Alzerina Kuntz também, de Joinville. Tá ligadinha também no programa e pede música. Éder Chikoski. Oi, tio Paulo. Manda um abraço para nós aqui, na chácara do tio Jair. Aí, Jair, tudo de bom, um abraço pra ti, pra esposa, e um abração de paizão também, papai, e ele e o pai dele, né? Vai pro Tony também, é pai, meus parabéns, estão aí peleando na turma, tomando uma gelada. Um abraço, Macanudo do programa Domingo Alegre, Salete Mendes, de Joinville, tá ligadinha também no programa Domingo Alegre. Um abraço. Também para todos os pais que de uma hora ou outra vem, não sobra tempinho para assistir, mas na hora que está pertinho do rádio aí, bolei as patas porque vai música boa dos pais. Um abraço para ti, Éder, onde estiver lá em casa ontem à noite. Um abraço ele e a mamãe e a irmã, né? Valeu, um abraço. Vamos de programa e vamos de música, né? Não podemos parar. Agora nós temos uma música também pros... É isso aí, meus amigos. Chorando de saudade com o Grupo Campeira, né? É mais uma música no programa, todas elas de chacoalhar o microfone. Vamos embora, pessoal. Vem aí.

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2: Isso aí, meu amigo, delegado, tá certinho. Vamos pregando, Lopão. Tem o... Tá meio frio aqui, o tempo tá meio jururô, mas vamos beleando com o programa, tem que ficar alegre essa coisa aí, senão é, nós morremos na friagem aqui, rapaz, caiu um frio agora aqui que não dá pra parar. Mas é isso aí, vamos embora, vamos tranquilo. A Salete Mendes tá na escuta do programa, lá em Joinville, perto do Portinho, tá escutando, minha irmã, um abraço, um beijão pra ti. O Claudir, meu filho, também um abraço, é, e pra todos os netos e a sua esposa, é, Claudir Mendes Mendes, é isso aí. E Alzerina Kuntz está assistindo. Valeu, capricha aí. É o programa Domingo Alegre, sempre levando alegria para você que está esperando por uma música caprichada para você lá no interior e também aqui na cidade. Oh, minha querida Salto do Lontra, vamos que vamos, a música é, é Correndo Pelada, né? Seguasqueando pros dois lados. Nós vamos tocar uma do Toninho Tinoco, né? Pra alegrar o pessoal que é falando no velho pai. Preste bem atenção, meu amigo. Aquele que ainda tem, tem que cuidar, porque eu não tenho mais, né? Tenho no meu coração, tenho a vida inteira, mas pai vivo eu não tenho. E tô pedindo a Deus que abençoe esses que estão tranquilos e ainda. Tenho filho, pai também. Gerro, é um abração para todo o pessoal. E um abraço também pro meu amigo, é, o teu pai lá, Clóvis Antunes. Eu vi só ele fala pro pessoal, mas ele não, a turma não liga para ele também, assim. Liga para comer carne, daí ele diz que não mata o porco, vai lá buscar e não tem nada. É, valeu, velho, tu tá certo. Tem que segurar essa turma na ponta. Na ponta do laço aí. É também lá em Araquari, é Darcy Mendes e também Alzerina Kuntz. Luiz Mendes, um abraço. Um abraço para todo o pessoal que está na escuta do programa Domingo Alegre. E agora nós temos a música. É, Tonique Tinoco, velho pai. Vai abençoar, tá lá em cima, meu paizão. Vamos embora.

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3: É isso aí, meus amigos, esse é o programa Domingo Alegre, mais corrido que essa buga em correnteza, aqui o pau pega e não alivia. Valeu, meu compadre Ivanin, meus parabéns pra tua família, que são todos eles pai, né? O Elisandro e o Evandro e o compadre Ivanin. Um abraço pra vocês lá em Realeza, lá na Flor da Serra. Estão na escuta do programa Domingo Alegre. Vai inteirinho o programa aí, compadre. Vai chuleando eles, vai guardando no bolso da bombacha. É isso aí. Éder Chikoski. É, estão passeando, assando uma carne fora. É, Salete Mendes está assistindo também em Joinville. É, um abraço também para minha irmã, tudo de bom. Dou os parabéns aqui, que você é meu pai, né? Um abraço para você e para toda a tua família também, que eu tô junto. Um abraço. Tudo de bom. Claudir Mendes. Oi, meu filho, tudo bem? Joia, meus parabéns para ti também, que é pai. E Deus abençoe sempre a tua casa, a tua família. E você, que é o Índio Galdério. Caprichando com o papai aí. Nós caprichamos com música aqui direitinho. É isso aí. Um abraço. Vamos de música. Vamos de música, meu amigo Iago. Tá firme nos botões. É, essa agora nós vamos tocar. Correndo Pelado, do Pedro Hortaça. Ele quis fazer uma boa, né, uma gincana, e no fim pegava um vento louco na criança. Mas vamos embora. Correndo Pelado, Pedro Hortaça. Vamos embora.

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4: É isso aí, moçada. Temos tocando de ponta o negócio aqui. Vou dar um grito lá pro meu filho que tá na escuta lá em Joinville, Claudir Mendes. Tranquilo, meu filho, vamos batalhar. Hoje é dia dos pais, temos santo também, e peço a Deus, né, que dê saúde pra gente aí, pra aguentar mais um tempo aí. Mas é um abraço macanudo aí pro povo de Joinville e ao redor aqui, né, os municípios ao redor, meus amigos, que não são poucos. A Redenta Vieira Nazário também de Joinville, tá ligadinho no programa Domingo Alegre. Redenta Vieira Nazário, um abração pra ela e pro o Nazário lá, pro meu primo, que é o esposo dela. Um abraço para ele também. Irley Michel, é o meu genro. Um abraço para ti, para minha filha e para minha netinha. Um abraço para vocês que estão ligadinhos lá de Joinville. Lá a música sai mais saborosa, né? É longe da distância, mas perto do coração. É isso aí. Agora nós vamos tocar uma dos Pedro Taça de novo. Correndo pelado. O homem velho se viu perdido, rapaz. Pegou 100 no pé.

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1: É isso aí, meus amigos. Tranquilo, estamos aqui escutando e botando música para esse pessoal aí, né? Um abraço lá pro Alemão, lá na linha Toscan. É, e pro João João Lemos, não é? É, né? Um abraço para ele também. Estão na escuta do programa. O Delair Vandrese, lá de Joinville, estão pedindo música, né? Estão escutando a música lá e o povo vai pegar. E aqui nós temos Irley. Um abraço pro meu genro também. A música agora vai para ele. Bom dia. Abraço. Feliz Dia dos Pais. Para você também. Delair Vandrese, também de Joinville. Era o meu atleta do meu time lá, né? É uma trincheira. Opa, Paulo. Aqui, melhor lateral. Melhor lateral que o time Paraná Esporte Clube teve. Exato, massa, velho. E um abraço para vocês todos da família ali, Vandrese, lá em Joinville. Um abração e agora nós vamos de música. Vamos olhar o que vamos colocar agora. Se guasqueando pros dois lados, né? Sangue Gaúcho. Vai lá pra Realeza. Abô, meu compadre Vanim e todo o pessoal do O de Casa. Gostam uma barbaridade de música boa, gaúcha. E nós temos aqui para isso. Sangue de Gaúcho, Os Bertucci.

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3: É isso aí, moçada. Só na caixa aí, velho. Vamos embora. Esse é o programa Domingo Alegre. Temos aqui levando o que é de bom, né, meu amigo? Para negar de se divertir à vontade. O José Claudemir Cordeiro, de Joinville, era meu atleta também. Meus parabéns para ele. Parabéns, meu amigo Paulo Mendes. Parabéns e felicidade. Dia dos Pais. Eu quero desejar muitas felicidades e parabéns para você por teu programa. Muito show. Um abraço, obrigado. Sidney Mendes. Feliz Dia dos Pais. E padrinhos, um abraço. Manda um abraço. Para TDS. E também um abraço para o pai dele, né? Que é o meu irmão Adão Mendes. Um abraço. Vai, Lei. Meus parabéns pra ti e pra família inteira aí. Tudo de bom. Valeu, Clemair.

vão transmitir para as mães. Essa música mata pau, meu amigo. É o trio Parada Dura. É Sincero Amor. Segura, vamos embora.

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2: É isso aí, meus amigos, estamos tranquilos, levando o programa Domingo Alegre em frente, oferecendo para todos os pais que estão escutando o programa Domingo Alegre, que Deus abençoe a cada um e a sua família, né? É o parceiro da família, parceiro da esposa e também vive uma vida que Deus te dá com saúde. É legal pra caramba. É, Márcio Pires, estás assistindo programa Domingo Alegre. Um abraço. É, meu amigo Márcio Pires. Valeu, Irlei. O Irlei ligou de novo. Paulo manda um abraço pro meu irmão. Estamos aqui na escuta, em Salete, Santa Catarina. Valeu, que Deus abençoe vocês e bota em bom lugar o nosso amigo, teu pai. Faleceu. Deus também gosta dos melhores. Um abraço, tudo de bom pra ti, meu gerro. Um abraço, tudo jóia. E nós vamos botar mais uma musiquinha aqui. É a música Meu Velho Pai, com a Sula Miranda. Carmen Silva.

0: isso aí, meus amigos. Estamos firme com mais uma música aqui pro Dia dos Pais. Vamos indo, porque essas vezes gostam de dançar, as músicas boas. É o Márcio Plays, está assistindo lá em Joinville. É um abraço, Márcio. Também o Márcio Pires. Preis também, não Pires. Joinville, Santa Catarina. Márcio Preis manda um abraço para o Tony Zanoni. Um abraço. Valeu, meu amigo e cunhado. Um abração lá de Joinville para ti, meu amigo, que está escutando o programa aí. Também tem o seu Belinho. Está doente essa semana, né, seu Belinho? Deus abençoe o senhor, que fique fortão de novo. É isso aí. Seu Belinho, dona Eva e a família inteira, né? Estão tudo por aí, eu acho. Até o Rodrigo também está aí, a Luana. Um abraço. Tá. É o teu dia e tu tá em casa, tá bom. Fiz uma injeção do coração aí, mas tá tranquilo. Deus abençoe ele. Adroaldo e a esposa lá do Água Doce, em Nova Esperança. O Eloir aqui dos Galinheiros, saída para São Jorge. Ele e a esposa estão ligados no programa Domingo Alegre. Valeu, meu amigão. Um abraço. E nós vamos de música agora,
1: Baile na Encruzilhada e visita para o amigo.
0: Baile na Encruzilhada. E foi deste jeito o bailão, né, Eloir?
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2: É isso aí, moçada. Esse é o programa Domingo Alegre, Dia dos Pais. Tranquilo. É, temos com 25 anos já. É 25, Dia dos Pais. Foi feito aqui. E eu tenho o prazer, graças a Deus, de estar conversando com vocês. A gente está fazendo um programa mais chegado, né? Feito as músicas, daí faz o comercial. Nós temos aqui, em nome do meu amigo e vereador, Valmir Boger. Ele e a esposa, um abraço. Não só o carinho do Dia dos Pais. É nós tudo, né? Que estamos aí peleando e fazendo o que merecemos, porque terminou a alegria, terminou o homem. É isso aí. Valmir Boger, boa tarde, Paulo. Feliz Dia dos Pais. Obrigado para ti também. É, Bertina, a Bertina Schreiber, lá de Cascavel. Valeu, Bertina. Tá um momento de atenção agora que tu é pai e mãe, né? É, tá boleando sempre. Um abraço. Pessoa que se criamos indo na aula desde pequenininho junto. Um abraço, tudo de bom. E um abração tu tá mandando pro pessoal do Rio Gavião, também lá pro Vieirinha, pro Tchãozinho, lá no quilômetro 38, um abração. É, Paulo, manda um abraço pro meu irmão. Estamos aqui na escuta em Salete. Em Salete. Tá bom. Márcio Mendes. Faça de o quê? Deus abençoe sempre. Ah, um beijão também, um abraço no pai. Ele tá mandando, meu irmão tá passando por um perrengue lá, não é fácil. E diz pra ele cuidando bastante, tomar o remédio. Eu já tô tomando remédio com há 20 anos, né? Peleando aí. É, dá para fazer uma caçada de funda, de comprimido de manhã e de noite. Mas temos aí, temos peleando. Dando para ir comendo e bebendo e pagando remédio, o resto vem no grito. E agora vamos de música, né? Vamos de música, oferecer lá pro meu sobrinho em Nova Prata, novo comerciante, é a Casa das Molas. Uma baita de uma oficina com bastante grampo de mola e mola e pneu e muito parafuso também, que a gente às vezes nem encontra lá na opa, esqueci aqui, mas é um dedicado pro trabalho. Meu sobrinho, um abraço para ti, Deus que abençoe e tu vai para frente. Tu tem muito amigo, cara. Um abraço, Márcio Mendes. Feliz Dia dos Pais, tio. Tamo aí, tranquilo. E vamos de música agora. É o nosso amigo Iago que sabe lá. Trocheia ela.
3: Pedido de um pai lembranças.
2: Hã?
3: Pedido de um pai lembranças. Pedido de um pai e lembranças.
2: Agora?
3: É.
2: Pedido de um pai e a segunda música... Lembrança do Porca Velha. Vamos embora!

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3: É isso aí, meus amigos. Temos tranquilo aqui, tá indo, o reloginho tá indo meio devagar hoje, né? Mas é isso aí. Começou a fome. Vamos mandando um abraço lá pra Márcia Jordani, está assistindo. E também, agora liga de novo a Márcia Jordani. Boa tarde. Meu amigo Paulo Mendes, feliz Dia dos Pais e pro meu também. Seu Oswaldo Jordani e a dona Terezinha estão festando o Dia dos Pais. Tranquilo, né, seu? Um abraço, tá ligadinho no programa, que está sempre feliz, que está sempre nos falando no meu programa. Um abraço. E aviso. E você, meu amigo, a todos os pais que eram curtam dos filhos. Que cuidam bem dos filhos, né? Papai que ainda está na lenta aí, tem que dizer para os pais que, olha, o último cartucho nosso é os filhos para atender, porque está difícil. É, semana passada eu já vi. A gente pega, né, os filhos que erguem a gente, leva, carrega. Deus quer assim, vamos assim. E temos tranquilo agora, temos mais meia hora, temos fazendo o programa. Um abraço para todo o pessoal que estão ligadinhos 100% no programa. É o meu amigo, lá de Nova Esperança, o João Pacheco, ele pede a música agora. ele gosta muito dessa música. Eu fui entrando. É do... hoje eu me esqueci pra caramba. Sidney Lima.
4: Duas agora,
3: né? É. Lição de moral e tô entrando. E a outra, lição de moral. Vamos embora, segura.

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1: Ai, meu Deus. Mas que buraquice, Dinhei. Agora tu vai dar uma tocada que eu vou dar uma coisa, uma dançada, né? Uma lembrar dos nossos velhos tempos, né, meu velho?
2: Mas claro, girou a velha.
0: Eu vou...

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3: É isso aí, meus amigos. Vamos mandando um abraço lá pro Pedrinho, lá na Linhas dos Gaúchos e toda a região ali, né, da Linha dos Gaúchos. São os amigos aqui e são fã do programa. Um abraço para eles lá. É, e também um abraço para o Eloir. Valeu, Eloir. Tudo de bom aí, homem, velho. Joia. É, eu quero fazer um convite aí e, no mesmo tempo, parabenizando uma família, a Márcia Jordani. Boa tarde, meu amigo Paulo Mendes. Feliz Dia dos Pais pro meu pai Oswaldo Jordani e também para minha mãe, que estão na escuta do programa. Um abraço, Márcia, para você e a tua família. É, a gente considera amigos, mas somos caprichados, sempre se demos, graças a Deus, tranquilo numa boa. É, A Márcia, boa tarde, meu amigo Paulo. É, feliz Dia dos Pais. Pro meu pai, Oswaldo Jordani, e também para todos os pais de Nova Esperança e do município. E aqueles que não estão escutando o programa também, né? Um abraço e também meus parabéns pelo teu dia. Estou aqui fazendo com o maior gosto da minha vida, era dar um abraço em cada pai, mas isso é meio difícil. Mas dando daqui do microfone, a pessoa, se ele levar a sério, ele pega um abração tranquilo e contente por um dia caprichado aí, fazendo o programa de novo, esperando voltar, né, agora esse ano que vem, mais um Dia dos Pais. E um abraço. Agora nós temos a primeira música aí, qual é que é? Vamos dar para todos os pais, esteja doente ou esteja são, mas vai cair na tua casa, no teu rádio. É entupido de alegria. E Festa do Morro Feio é a minha música. No último meu fim, eu quero que cante a música. Festa do Morro Feio. Os Bertus.

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3: É isso aí, meus amigos, estamos chegando ao final de mais um programa Domingo Alegre. Agradecemos a audiência do povo, não foi pouco, né? Encheu uma folha e meia aqui. Um abraço a todos e um feliz Dia dos Pais. A todos meus amigos que são pai, meus amigos lá do interior, às vezes fica meio triste, não está indo bem as coisas, mas vamos pensar em Deus, vamos batalhar, porque tem lugar aí que nós já vimos, já dá umas 10 enchentes, e nós aqui não tem, né? Mas aí temos tranquilo, graças a Deus, a gente pede a mesma tranquilidade para quem está passando por um milagre, parece que é uma coisa, lá em Porto Alegre. Só por milagre mesmo que defende alguma coisa, senão está indo tudo. É, não é fácil. A gente fica muito triste devido a isso. Mas Deus está aí. Deus não termina tudo, não. Vamos batalhar. Erguei a cabeça. E fique com Deus, que eu estou indo com Ele até domingo, se Deus quiser. Para todos aqueles que escutaram o meu programa, vai uma música que eu gosto, uma barbaridade também.

Baile da Encruzilhada com os Bertucci, né? Vamos lá. Muito obrigado, meu amigo Iago, e a toda a família Independência. Até domingo, se Deus quiser. Tchau do Bolão.

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0: Amigos, estou de volta, voltando com mais Mega Fã Dia dos Pais. E claro, que não pode faltar a dupla Leonardo e Zé Felipe, né? Eles que gravaram juntos a Linda, Na Mesma Estrada, que retrata com perfeição o carinho e orgulho dessa parceria de vida e também de palco.
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0: É o nosso mega fã especial Dia dos Pais. Acabamos de ouvir Zé Felipe Leonardo e agora ele, Leonardo, já dividiu o palco com um dos filhos outras vezes, né? Lá nos anos 2000, o filho dele, o Pedro, estourou no Brasil inteiro fazendo dupla com o Thiago, lembra? É, o Thiago é filho do inesquecível Leandro. E foram anos de muito sucesso, uma parceria linda que marcou época. Então a gente agora vai curtir e recordar um dos grandes sucessos de Pedro e Thiago com o Leonardo, já que estamos aí no final de semana especial dos pais. Então bora ouvir essa parceria maravilhosa.
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0: meus amigos, que alegria compartilhar com você toda essa homenagem especial Dia dos Pais no nosso Mega Fã. E tem também clássico inesquecível do nosso rei. No ano de 79, Roberto Carlos lançou o emocionante Meu Querido, Meu Velho, Meu Amigo. Uma homenagem cheia de amor e gratidão ao seu pai, que faleceu pouco tempo depois. Uma canção eterna que toca fundo no coração de qualquer filho. Vamos curtir?
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0: Meus amigos, que momento lindo, nosso mega fã, todo alusivo, todo emocionante, especial Dia dos Pais. E para encerrar a nossa homenagem com chave de ouro, tem o clássico Filho Adotivo, essa canção que mostra o verdadeiro amor do pai e filho, que vai muito além de sangue, né? Uma mensagem linda de gratidão e carinho para fechar o nosso programa. Então vamos ouvir Sérgio Reis e o sucesso Filho Adotivo.
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1: mega fã especial para os papais que nos acompanham, deixando um abraço apertado para todos, viu, meus amigos? Essa foi uma singela homenagem a todos os papais, desejando feliz dia dos pais a cada um de vocês que nos acompanha, seja pai de sangue, de coração, pai emprestado, pai avô, padrasto, padrinho, enfim, gente, pai de verdade é aquele que cuida, que ama e que protege. Então um beijo especial a todos que assumiram esse papel lindo de ser pai e espalhem o amor por onde andam. Beijo.

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0: 2h40.
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0: 3 e 18.
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0: 3:43.
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1: 3:57.
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1: 5 e 14.
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3: 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E aí, gente boa? Já estamos por aqui com mais uma mega edição do nosso Ritmos. Fim de semana pra lá de especial, né? Fim de semana dos papais. Então a gente tá aqui, ó, pra participar desse fim de gostoso, maravilhoso. E a todos os papais que nos acompanham, um beijo especial. Que vocês tenham um lindo dia rodeado das pessoas que você ama e que amam você. Tá bom? Simone Mendes na parada, ela que lançou em abril do ano passado Saudade Proibida do DVD, cantando sua história 2.
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1: Que sequência mais linda, hein? Encerrando com o cantor Panda, que lançou esse som em 2025, Eu Te Seguro. Esse som se tornou um grande sucesso, alcançando o topo das paradas no início deste ano. Uma faixa super romântica, né? Também tivemos Alô Virgínia, do grupo Chocolate. Esse som que fez o Brasil sentir o cheiro de vanilla com essa música gostosa. Curtimos ainda Meu Povo Ted Swims por aqui e Saudade Proibida, da Simone Mendes. É a primeira sequência do Ritmos especial fim de semana dos papais, meu povo. Ó, beijinho pra você que é papai e beijo pra você que é filho, hein? Bora se mover e presentear, mandar uma lembrança ou demonstrar amor pra essa pessoa tão especial. Depois do break, tem mais Ritmos pra você.
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5: 5:27.
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1: Ritmo já está de volta, meus amigos. Coisa linda te encontrar por aqui. Sejam muito bem-vindos e bem-vindas. Um excelente fim de semana pra você. Vamos agora com Matheus e Cauã, que lançaram em janeiro o primeiro volume do projeto Astral. E a faixa em destaque é Admita, que traz a parceria de Lauana Prado, que a gente ama sempre, né?

0: A música passou de todos os limites em Kyoto, no Japão, onde o músico Kazunori Yokoi, de 61 anos, decidiu transformar seu lar em um estúdio de rock sem pausa. Desde 2019, ele tocava suas guitarras e ouvia a rádio no volume máximo dia e noite, ignorando solenemente todos os avisos das autoridades. Essa rotina barulhenta se arrastou por mais de 7 anos, provocando surtos graves de insônia, depressão e até zumbido no ouvido de 4 vizinhos idosos. Cansada do pesadelo sonoro, a vizinhança se reuniu e apresentou provas para que a polícia finalmente o prendesse sob a acusação de agressão. Para garantir a paz na rua, os agentes apreenderam o arsenal do músico: mais de 40 guitarras, amplificadores e aparelhos de som. E aí, hein? Me conta aí, se você tivesse um vizinho desses, ia dormir tranquilo ou não?
1: 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E agora a gente segue com elas, Marília Mendonça, Maiara e Maraísa, esse som que deixou saudade, né? Esse projeto maravilhoso lá de 2021, Todo Mundo Menos Você.
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0: sequência mais linda, encerrando com um peão todo tatuado. Esse som lançado pelo cantor Geninho, em parceria com a Mariana Fagundes. Daqui a pouquinho, tem mais ritmo chegando pra você.
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4: 5:40.
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0: Opa, meus amigos, já estamos de volta. Agora é o som de Felipe Araújo, sucesso Estranho de Novo. Esse som faz parte do EP Eu, Felipe Araújo, volume 1. Bora curtir essa sofrência.

0: sequência mais gostosa, encerrando com elas, essa dupla que tá arrasando, Patrícia e Manuela. E o sucesso não é fácil, não. Essa letra que mostra de forma descontraída a rotina e os ciúmes de namorar um peão de rodeio, meu povo. Curtimos ainda Melim, Lola Young e também Felipe Araújo. Tá aqui na sua rádio. Te encontro já, já.
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5: 5h53.
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0: Eita coisa boa, tô de volta agora com o Hugo Henrique, que relançou em dezembro

0: prima. No Batidão, esse som lançado em 2023, a parceria com Simone Mendes, essa música que fez o Brasil inteiro conhecer a Manu e firmou ainda mais, né, a carreira solo da Simone. Ficou linda demais, a gente ama toda vez que toca, a gente, ó, canta junto, não é mesmo? E agora, gente, ó, para tudo, que tem Edu Ferreira, que traz pra nós o Fatos e Boatos.
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2: 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Aos 84 anos, a dona de casa Aparecida Clementino resolveu não dar trabalho para a família e planejou o próprio velório nos mínimos detalhes. Com muita fé e naturalidade, ela chamou a neta Juliana para mostrar uma caixa com todas as instruções para o seu grande dia. O planejamento minucioso inclui a roupa, os ornamentos e até uma foto sorridente que ela faz questão de ter no túmulo. A neta gravou os pedidos inusitados e o vídeo, claro, viralizou na internet. Para completar a graça, a idosa ainda mandou enviar a gravação no grupo da família, brincando que a neta viajava tanto que poderia morrer antes dela. A atitude leve e debochada de Dona Aparecida acabou divertindo a internet e trazendo paz para os parentes, provando que é possível encarar a morte com serenidade, sabedoria e um belo sorriso no rosto.
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0: Muito bem, agora a gente segue com Zezé de Camargo, que lançou uma nova versão da música Irmão da Lua e Amigo das Estrelas, um classicão lá de 2003, que ele cantava na época com Luciano. Vamos curtir então, amigos?

0: Arnaldo com Cleiton e Romário por aqui, Minas Gerais. Amigos, daqui a pouquinho tem muito mais.
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0: 6 e 7.
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0: Bora que tem, hein? Paula Fernandes agora aqui pra abrir mais uma sequência maravilhosa. Ela que lançou em 2025 o EP Simplesmente Eu, onde ela fala sobre equilibrar a vida pessoal e profissional. Vamos curtir então Amar de Novo, um dos destaques desse projetão.
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0: Como, encerrando mais uma bela sequência. Fala sério, né? Ritmos tá um arraso hoje. Matheus Vargas com Kleber e Kauan, Pixote cantou pra gente BTS e Paula Fernandes completou nosso time de mais uma sequência de sucessos. Mas fica por aí que tem muito mais pra gente curtir bem coladinhos aqui nessa rádio linda, linda.
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4: 6:19.
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0: Fim de semana dos papais, meus amigos! É só alegria! Coisa boa, né? E a nossa rádio acompanhando tudo daqui, mandando essa energia positiva do nosso coração, de muito amor, através da sintonia da nossa rádio.

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2: Hugo Guilherme, meus amigos, cantando por aqui junto com Natanzinho Lima e o sucesso Um Minuto, essa parceria que faz parte do DVD Fuleiragem. E agora tem Edu Ferreira pra você.
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4: A contadora Thaís e o empresário João Pedro queriam aumentar a família, mas acabaram virando notícia ao descobrirem que seriam pais de trigêmeas após um fenômeno raríssimo chamado superfetação, quando o corpo libera um segundo óvulo semanas após a mulher já ter engravidado. Na primeira ultrassom, o casal descobriu que esperava gêmeas idênticas em uma placenta, enquanto uma segunda bolsa parecia vazia. No exame seguinte, veio a grande surpresa. Um segundo óvulo havia sido fecundado dias depois, dando origem à terceira bebê no mesmo útero. O vídeo em que a mãe conta que engravidou, já estando grávida, viralizou na internet, assustando e divertindo outras gestantes. As pequenas Sol, Lua e Luz nasceram com saúde, com a mais nova sendo curiosamente a primeira a vir ao mundo. E hoje o casal se desdobra para cuidar das três ao mesmo tempo. Apesar da rotina exausta em que o almoço às vezes só sai às 16h, Thaís e João Pedro garantem que a casa cheia é um desafio maravilhoso e não imaginam mais a vida sem esse trio.
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0: linda. Ei, vocês juntinhos ao som dessa rádio maravilhosa.
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3: 6h33.
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0: Preparados para mais uma mega sequência? Claro que sim, né? Sucesso não tem limite. É música boa atrás de música boa e o nosso Ritmos está preparado para fazer essa playlist perfeita para você. Então, bem-vindos e bem-vindas, vem com a gente. Fim de semana dos papais. Beijo no coração de todos os papais que acompanham a nossa programação. Vamos agora com o Diego e Vitor Hugo, que lançaram em fevereiro o projeto Ao Vivo Uberlândia, recheado de sofrência e modão romântico, meu povo.

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1: Vitor Clay e Jorge Matheus por aqui, Porta Retrato. Curtimos ainda João Bosco e Vinícius com Gustavo Lima. Ariana Grande por aqui também. Diego e Vitor Hugo, essa mistura a gente ama, né? É o nosso Ritmos a Mil por aqui.
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5: 6h45.
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1: Bora, meu povo! Tem mais som chegando agora com Luan Santana, que lançou em 2025 a nova versão da música Dona. Agora, essa parceria com Léo Foguete, do DVD Luan ao vivo na Lua. Vamos curtir então essa regravação e essa parceria linda de Luan Santana e Léo Foguete.
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0: última de hoje com ela, Eli Just, que lançou o single Insônia da Madrugada. E esse som faz parte do álbum Infinito. Meus amigos, beijinhos, beijinhos. Um fim de semana incrível, maravilhoso. Para os papais que nos acompanham, tudo de bom. Espero que vocês recebam tudo que merece nesse fim de semana incrível, que é o fim de semana dos papais. Beijo no coração e a gente se vê no próximo fim de com mais ritmos no ar.
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4: 6:58.
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1: 8:34.
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